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1: Boa noite a você, 21 horas e 16 minutos agora.
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0: 21 horas e 18 minutos. Eu fico muito feliz quando consigo atender o povão, né? E olha, hoje, pelo jeito, eu vou embora e vai ficar tocando as músicas aí que os ouvintes pediram, né? Nós temos aqui a participação de quem? Lá de Rebouças, pedindo a música Apartamento 37, só para ouvir a Lourdes da Vila Feliz Rebouças. Alô, Rebouças, alô, Lourdes, aí da Vila Feliz, povão da Vila Feliz. Todo mundo feliz aí? Um abraço aí para todos. Agora nós temos aqui a participação do seu Alberto. Esse conversa com a gente aí. Alô, seu Alberto, boa noite.
7: Boa noite, seu Cláudio Cordeiro, tudo bom?
0: Tudo bom. Muito
7: obrigado por me mandou o número do meu companheiro, do Renato Sukowski.
0: Quero
7: muito bem, Renato, porque... pessoa muito boa, até quero mandar essa música agora, que você vai rodar pra eles lá, tá bom?
0: É certo.
7: Não sei se ele tá muito...
0: Eu não lembro do Renato Rugalser, que não fui eu que mandei, viu?
7: Morando em Rio Azul, lá na Vila Emília Malé, lá, morava lá. E sempre foi o meu barbeiro que me cortava cabelo, o Renato. Muito gente boa. Sim. Quero muito bem eles. Daí roda aí o que der pra você rodar aí, que você rodar tá bom. Se der pra rodar, roda uma daquela banda lá de Blumenau, da Os Cinquentões.
0: Sim.
7: Tem umas músicas muito bonitas deles, mas daí é só tocado de banda.
0: Só tocado, na banda.
7: Agradeço, muito obrigado. Boa noite. Alberto, que de Putinga. Tudo bem, bom, até mais com Deus. Conversamos.
0: Algo mais, seu Alberto?
7: Olá, Cláudio Cordeiro, ainda no, aproveitando o embalo do áudio.
0: Sim.
7: Oferece aquela música dos irmãos Osório, dá licença, patrão. Olívio Osório.
0: Sim.
7: Oferece para saudosa Olívio Osório.
0: Tá certo.
7: O João Maria Osório também já faleceu. Ofereça aí pro Renato aí, tá bom? Tudo de bom. Até mais e pra todo mundo que tá ouvindo.
8: Beleza.
7: Com Deus aí, até mais. Conversamos. Um abração e com Deus.
8: Um abraço. Muito bem, seu Jacel Cordeiro, será que dá tempo de nós tocarmos mais uma música pra ti? Pede aí.
9: Ô Cláudio, manda a música Moça Maria.
8: Moça Maria, né? Então vamos ver se dá tempo. Elizabeth também, vamos ver se dá tempo. Tá pedindo aqui a música Ter a Pinga com Fernando e Sorocaba e a música Amor de Violeiro com Eduardo Costa. Elizabeth tá pedindo. Vamos ver se dá tempo, Elizabeth do céu. Boa noite, Cláudio. Estou ouvindo aqui Porto União. Se puder tocar a música Modelo 15 com os futuristas, vamos procurar aí, tá certo? Seu Ezequiel, Colônia Honda, lá em Malé. Fala, Ezequiel, boa noite. Boa noite, Ezequiel.
10: Super parada total, Cláudio Cordeiro informa. Nunca mais vai chover em Rio Azul, só em Malé. Manda uma música bonita, só pras morenas.
8: Pras morenas.
10: É, pode ser Morena Linda ou com Teodoro Sampaio.
8: Morena Linda.
10: É, aquela que diz assim.
8: Ah.
10: Meu Deus, esqueci o nome da música, o Teodoro Sampaio. Acho uma bem bonitona, como diz. Pode ser a gostosona também. É. Amanhã eu peço outra.
8: Tá certo.
10: Falou, Voitavich!
8: Falou, meu amigo. Então, deixa eu ver aqui, nós temos a Morena Linda aí do Porca Véia, pode ser? Então, vamos tocar a Morena Linda aí do Porca Véia, tá certo? E daí tem do Tcheloquedo, mas eu acho que do Porca Véia tá mais fácil aqui, né? Muito bem! Então, vamos em sequência aqui. Agora vamos atender as músicas aí que pediram, né? Muito bem, vamos começar aí lá pro seu Alberto. Vamos começar aí com um poporri de valsas do tempo da onça, né? Os cinquentões. E essa aqui vou mandar lá pro seu Darcy Uman, também pra Maria, né? Que estão sempre ligados com o programa. Ei, um abraço lá pro seu João Darcy Principal também, que está ligado com o programa sempre, né? Um abraço, gente. Vamos de música! Olha só as valsas.

dá licença, patrão, é o nome da música, com os irmãos Osório. Mas eu vou pedir licença aí pra mim poder ir embora. A você despedido aqui no programa de hoje. Amanhã tem mais, a partir das 20 horas até as 21h30. Gente boa, gente querida. Um grande abraço, uma boa noite, bom sono, bons sonhos, bom dia de trabalho para amanhã. E a gente se encontra à noite, das 20 às 21h30, que eu fico, né? Ah, quando não dá para me vencer as músicas que me pedem, eu deixo tocando, né? Então, que nem hoje. Hoje, por exemplo, vou deixar tocando aqui as músicas que me pediram, certo? Não desligue o rádio, fique ouvindo. Tá bom, meus amigos? Um grande abraço, uma boa noite, bom sono, bons sonhos, bom dia de trabalho para amanhã, então. E a gente se encontra à noite. Combinado? Tchau, tchau!

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3: Aqui na sua rádio, faltando um minutinho para as 22 horas.
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1: Boa noite, 22:03.
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2: Boa noite. Está

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3: Opa, cheguei eu mesmo, seu amigo Jorginho Amaral, em mais um Conexão Sertaneja. Bora se conectar com a gente aqui na sua rádio preferida. As melhores músicas sertanejas a partir de agora pra você dançar, curtir e aproveitar de montão esta quarta-feira super gostosa. Então vem pra cá que tá começando.
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0: E aí, Mojinho, tudo bem com vocês? Que energia maravilhosa, gente!
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1: Daqui a pouquinho tem mais Conexão Sertaneja, muito mais músicas pra você. Seu amigo Jardim Amaral fazendo companhia, não saia daí que eu volto já.
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2: Boa noite, 22:21 agora.
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4: Já voltando, sou eu, seu amigo Jorginho Amaral, te fazendo companhia aqui no Conexão Sertaneja. E tem mais sucesso pra você, bora curtir!
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1: Daqui a pouquinho voltem com muito mais aqui no Conexão Sertaneja. Não saia daí, é rapidinho, turma.
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2: E a gente segue juntos, curtindo o melhor da sua programação. 22 horas e 39 minutos agora.
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1: E aí, tá curtindo, tá gostando? Bora continuar com o nosso Conexão? Vem mais música por aí, vem! Então bora cantar, turma!
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0: Obrigado. Coisa linda. Que honra.
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1: É o Conexão Sertaneja no ar, gente. Aqui sou eu, seu amigo Jorginho Amaral. Daqui a pouquinho tem muito mais pra você.
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2: O pega a hora, 22:55.
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1: Opa, já voltando por aqui no nosso Conexão, com muito mais música sertaneja pra você.
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0: É desse jeito.
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2: Daqui a pouquinho voltem com muito mais aqui no Conexão Sertaneja. Não saia daí, é rapidinho, turma.
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3: Confira na certa, 23:12.
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2: Voltando por aqui no Conexão Sertaneja e na sua companhia sou eu, seu amigo Jorginho Amaral, com muito mais sucesso. Vamos de conexão.
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0: isso.
1: Que honra, gente.
0: Obrigada, obrigada, menino.
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3: Ah, daqui a pouquinho eu volto com muito mais música pra você no nosso Conexão Sertaneja.
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4: Olha a hora, 23:29.
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2: Na sua rádio, 23 horas e 31 minutos.
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1: Olha a hora certa, 23:47.
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1: Meia-noite e 11 minutos.
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1: Meia-noite e 28 minutos.
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1: Meia-noite e 52 minutos.
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1: Meia-noite e 53 minutos.
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1: 1:16.
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1: 1:16.
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1: 1:38.
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1: 1:58.
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4: Oi, eu sou o Ronan Oliveira e com muito prazer te acompanho a partir de agora com mais um Super Hits. Quem gosta de boa música, como você, não vai perder essa sequência que já está começando, né? Você é convidado então a ficar o tempo todo comigo no Super Hits.

0: Essa é pra casar, viu?
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0: Quem gostou faz barulho.
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0: paradinha na programação, vamos ouvir as mensagens dos nossos parceiros, mas é super rápido e eu já volto com muito mais música. Já já estamos de volta, não saia daí.
1: 2:12.
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0: Oi, eu falei que era rapidinho, já estamos de volta e agora tem mais sucesso na melhor programação do seu rádio. Escuta essa aí.
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1: Tá sendo mais low profile pra mim, por favor.
0: 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Faz barulho aí.
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0: Pessoal, vou dar uma paradinha na programação, vamos ouvir as mensagens dos nossos parceiros, mas é super rápido e eu já volto com muito mais música. Já já estamos de volta, não saia daí.
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2: 2:25.
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2: Muito bem, já estamos de volta aqui na sua rádio com a melhor programação. Foi um intervalo super rápido e já trazemos mais sucessos pra você.
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0: Tá na hora do intervalo, mas é sempre muito rápido. É o tempo de você tomar uma aguinha, um cafezinho, e a gente já volta com muito mais música e na melhor programação, é claro, né? Não saia daí, eu já volto. 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
1: rico. 2:37.
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0: 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Muito bem, já estamos de volta aqui na sua rádio com a melhor programação. Foi um intervalo super rápido e já trazemos mais sucessos para você.

0: Aqui os intervalos são sempre muito rápidos, então não saia daí, é rapidinho e a gente volta com muito mais música. Até já.
1: 2:50.
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0: Oi, eu falei que era rapidinho, já estamos de volta e agora tem mais sucesso na melhor programação do seu rádio. Escuta essa aí.
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4: Que tinha naquele áudio, hein, meu irmão?
5: César, eu também quero saber, viu?

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1: A gente vai dar uma paradinha rápida em nossa programação, mas não saia daí. Daqui a pouquinho voltamos com muito mais pra você. 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
2: 3 horas e 1 minuto.
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1: Ah, você sabe que eu não minto pra você, né? Eu falei que seria um intervalo rapidinho pra você não perder tempo. Combinado? Já voltamos com a melhor programação.

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0: Pessoal, vou dar uma paradinha na programação, vamos ouvir as mensagens dos nossos parceiros, mas é super rápido e eu já volto com muito mais música. Já já estamos de volta, não saia daí.
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0: 3:16.
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3: Oi, eu falei que era rapidinho, já estamos de volta e agora tem mais sucesso na melhor programação do seu rádio. Escuta essa aí.

0: Eduzão. Que honra demais poder estar aqui, viu?
1: Você tá doido.
0: Obrigado, gente. Obrigado. 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

Pessoal, vou dar uma paradinha na programação, vamos ouvir as mensagens dos nossos parceiros, mas é super rápido e eu já volto com muito mais música. Já já estamos de volta, não saia daí.

0: 10:31.
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3: Legal, tivemos as mensagens dos nossos parceiros de programação e já estamos de volta com muito mais música.

pena que acabou. Chegamos ao final de mais um programa e eu quero agradecer a você, você também, você aí que esteve comigo até agora e que não desgrudou do rádio nem um minutinho sequer. Você que nos levou para todos os lugares no seu carro, enfim, muito obrigado. Até a próxima. Valeu, tchau.

0: 4 horas.
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0: 4:33.
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0: 5 horas.
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0: salva de palmas do Guerrinho, por gentileza.
1: Marina Rufo, senhoras e senhores.
2: 5:31. 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
1: 5:45.
2: Olá, amigo, minha amiga, estamos chegando mais uma vez, né, para conversar com você, trazer para você e para sua família também mais uma nova edição do programa O Homem e a Terra. Conversando com você, estou eu, Amarildo Alba, nesta quinta-feira de Lua Nova, 13 de agosto de 2026, dia do economista, dia do psiquiatra e dia internacional do canhoto também. E a gente começa aqui contando para você que agora no próximo dia 21 deste mês de agosto, né, semana que vem, sexta-feira da semana que vem, a gente tem lá em Londrina, no Polo de Pesquisa do IDR Paraná, vamos ter lá o Dia de Campo sobre Cereais de Inverno, evento que acontece no período da manhã, com os participantes então tendo a oportunidade de conhecer novas cultivares de trigo, de aveia e triticale, né, cultivares lançadas recentemente pela pesquisa, também orientações práticas sobre o manejo da cultura da aveia granífera e como tal mercado, né, deste cereal neste período aí. Também ainda aqui cultivo de plantas melhoradoras do solo, para você ver lá na prática e avaliar, né, essas plantas em desenvolvimento. Utilização de reguladores de crescimento na cultura do trigo e da aveia granífera e o debate sobre como a qualidade ajuda a definir o preço do trigo no mercado. Então, você que ficou interessado em participar, né, pode conseguir mais informação ligando para o telefone. Anote aí o telefone 43, que é o DDD, lá da região de Londrina, e o número 3376-2000, né, ou 2000. Repetimos, 43 o DDD e o número 3376-2000. Falamos aí do Dia de Campo sobre cereais de inverno, que acontece na próxima sexta-feira, dia 21, pela manhã, lá no Polo de Pesquisa do IDR Paraná de Londrina, e você está convidado a participar. E agora, né, vamos chamar a participação do extensionista Antônio Eduardo Egídio, que trabalha lá em Peabiru. Ele que vai falar sobre a necessidade, né, de você, produtor, conhecer o pH da água que utiliza para preparar a calda da pulverização, né? Visando aí sempre assegurar a eficiência do agroquímico, do agrotóxico que está sendo aplicado sobre a plantação. Vamos ouvir o recado do Egídio.
3: Cada região do estado do Paraná possui uma formação de solo. E, querendo ou não, a nossa água, mesmo que ela seja de uma mina, ou que ela seja de uma fonte, ou que ela seja de um artesiano, ela vai variar a sua composição de acordo com a região do estado. Uma das primeiras variações que nós temos é o chamado pH. Então, nós temos uma variação bastante alta com relação ao pH da água. Quer dizer, se essa água é mais ácida ou essa água ela é mais alcalina. Então, neste caso, a média das águas nossas da região de Campo Mourão, elas ficam em torno do pH 7. Mas nós temos águas que podem chegar a pH 9. Isso pode atrapalhar o funcionamento de alguns produtos que o produtor venha a executar a pulverização utilizando esses produtos que são susceptíveis ao pH da água. Um exemplo bastante clássico é o nosso Roundup. Então, como o Roundup ele precisa de diluição em pH menores, quando você coloca ele na água, ele já vai, pelo volume que você coloca, ele já vai reduzir a parte desse pH. Mas nada impede que o agricultor possa já estar rebaixando esse pH e aí sim fazer já a sequência, a mistura, né? Que hoje nós temos em líquido, em WG, que são os grânulos dispersivos. Então nós temos várias formulações de produtos. E o pH, que seria assim para nós hoje o mais simples de se lidar, Hoje ele tem produtos que, quando você coloca esses condicionadores de calda, eles podem baixar ou não baixar o pH. Por que que as empresas às vezes preferem fazer um produto que não mexa no pH, que ele trabalhe só como um condicionador de calda para outras funções, mas não mexendo no pH? Porque aí ele diminui a restrição do uso desse produto. Porque se ele colocar um produto que tenha uma ação direta em cima do pH, dependendo a múltipla mistura que se vai fazer de tanque, porque hoje normalmente se aproveita a pulverização A para fazer junto com a pulverização B, e aí nós colocamos num tanque de pulverização mais de um tipo de produto, e às vezes eles têm uma certa incompatibilidade com relação ao pH. Então existem produtos que eu não posso baixar demais o pH, que eu posso influenciar no funcionamento desse produto.
2: Você ouviu aí um extensionista, Antônio Eduardo Egídio, lá de Piabiru, que falou da importância, né, de se conhecer o pH da água que utilizamos para preparar a calda da pulverização e, caso necessário, claro, fazer a correção deste pH, visando assegurar aí a eficiência do agroquímico que está sendo aplicado sobre a plantação. Então, você produtor, olha só, né, precisa conhecer qual é o pH da água que você utiliza aí na propriedade, para que na conversa com o técnico lá, ele consiga fazer a recomendação do agrotóxico, avaliando, né, com base nessa informação que você vai passar para ele, avaliando se você precisa ou não baixar, né, um pouquinho ali o pH desta água para que o produto tenha uma eficiência melhor. Agora temos um recadinho aqui de interesse de você, meu amigo, de você, minha amiga, das regiões de Londrina, Maringá e Apucarana, né? Você que busca informação para investir em novas atividades aí na sua propriedade e no seu sítio, né? Então é o seguinte, agora no próximo dia 21 deste mês de agosto, a Prefeitura de Caloré realiza no município lá de Caloré o seminário de diversificação, né? Seminário que vai apresentar orientações sobre a implantação, também a condução das culturas do abacate, do maracujá, do café, do abacaxi e também peixes, né? Todas elas atividades já desenvolvidas aí no norte do estado com bastante sucesso, né? Então, por isso está sendo apresentada lá para os participantes neste dia. Então, se você ficou interessado, deve garantir aí a sua participação, olha só, fazendo a inscrição antecipada, entrando em contato com duas pessoas aqui, com Leandro Cividini, que tem o WhatsApp 43, que é o DDD lá da região, e o número 99961-1433, ou com o Zaque Scubines de Souza, né, que tem o número 43999635266. Falamos aí do seminário sobre diversificação que acontece no próximo dia 21 deste mês de agosto, lá na cidade de Caloré, no período da tarde. Começa uma hora da tarde e vai até lá pelas 5-6 horas da tarde. Vamos agora saber como está o mercado das principais hortaliças colhidas nesta época do ano aqui no nosso estado, acessando o relatório com pesquisa de preços que a Ceasa divulgou nesta última terça-feira, 11 de agosto. Na Ceasa de Londrina, a gente vê aqui que o tomate saladete teve o preço variando entre R$40 e R$80 a caixa com 20 quilos, claro, dependendo aí da sua classificação. O brócolis, R$4 a unidade pesando 2 quilos. Cenoura comum, com melhor padrão aí de classificação, né? R$80 a caixa com 20 quilos. Alface americana, R$6,50 a bandeja com 2 unidades, pesando 0,5 quilo. E a batata doce roxa, R$50 a caixa com 20 quilos. Era esse e o recado então que a gente tinha para hoje. Vamos ficando por aqui, desejando a todos vocês uma ótima quinta-feira e até amanhã, quando estaremos aqui de volta, né, para conversar com você, trazer para você, aí para todo mundo que sempre tá por aí, mais uma nova edição do programa O Homem e a Terra. Forte abraço, fiquem com Deus e até lá. 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

O Senhor é meu pastor, nada me falta. Ele me faz deitar em verdes pastagens. As águas do repouso me conduz. Ele me reanima. Pelos bons caminhos me conduz, para a honra do seu nome. Mesmo se eu andar por um vale de sombra e de morte, não receio mal algum, pois estás comigo. Teu bastão e teu cajado me dão segurança. Diante de mim, fazes servir uma mesa em face dos meus adversários. Perfumas a minha cabeça com óleo. Minha taça é inebriante. Sim, felicidade e fidelidade me acompanham todos os dias da minha vida, e retornarei à casa do Senhor para longos dias.

Em nome do Pai, do Filho e do Espírito Santo. E com licença, patrão celestial, vou chegando despacito, enquanto servo amargo de minhas confidências, porque o romper da madrugada e o descambar do sol, tomara que todo mundo seja com o irmão. Eu bem sei que qualquer guasca, bem pilchado, de faca, rebenque e esporas, não se afirma nos arrais da vida, se não se estriba na proteção do céu. Ouve, patrão celeste, a oração que te faço. Ao romper da madrugada e ao descambar do sol, tomara que todo mundo seja com meu irmão. Ajuda a perdoar as afrontas e não fazer aos outros o que eu não quero para mim. Perdoa, meu Senhor, porque rengueando pelas canhadas da fraqueza humana, de quando em vez, quase sem querer, eu me solto por ter afora. Eita, putrilho chucro, renegado e caborteiro. Mas eu te garanto, meu Senhor, quero ser bom e direito. Ajuda-me, Virgem Maria, primeira prenda do céu. Socorre-me, São Pedro, capataz da estância gaúcha. Mas para fim de conversa, vou te dizer, meu Deus, mas somente para ti, que tua vontade leve a minha de cabresto para todo ou sempre e até a querência do céu.

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3: Eita, nós! Bom dia, bom dia, bom dia, bom dia! Tô chegando por aqui, rapaziada. Programação Alma de Campo no ar a partir de agora aqui com o Malojão. Na sua, na nossa, Talento FM aqui é bom demais! Quinta-feira, 13 de agosto de 2026. Hoje, rapaziada, é dia de Santo Hipólito. Hoje é dia do economista. Hoje é dia da alegria, com a graça de Deus e mais uma manhã maravilhosa juntamente com vocês aí do outro lado do rádio, fazendo a festa por aqui, o Malojão. Vamos que vamos, dele que dele. 999-199752, WhatsApp. www.radiotalentofm.com.br, Facebook, aplicativo no seu celular. Tamo junto a partir de agora e, claro, o seu sucesso toca aqui. Eita, meus amigos agricultores, fumicultores, trabalhadores e trabalhadoras do campo e da cidade. A você, meu amigo caminhoneiro, pessoal dos brutos cortando trecho pelas BRs da nossa região, pessoal do transporte escolar, das vans, dos ônibus, os estudantes, bom dia! Bom dia, pessoal das indústrias, das firmas de toda a nossa região, pessoal que amanheceu de plantão, trocou de turno aí, né? Forte abraço, fé em Deus e pé na tábua a todos nós, que seja um dia abençoado. Pessoal esparramado pelos postos de gasolina, os frentistas, os vigilantes, tá todo mundo ligado a partir

0: 6:12.
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2: Nota de falecimento. 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
3: 6 horas e 15 minutos.
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6: 6h16 da manhã. E os chacoalhos balançam aí, meu povo. 999-199752, o povão ligado e sintonizado. Vamos ver quem tá curtindo o programa. Bom dia, bom dia, bom dia. Alô, Alberto, velho de guerra. Como é que tá, Alberto? Tudo bem contigo, meu amigo, velho? Bom dia. Tem mais por aqui, tem mais por aqui. A Lúcia tá ligada comigo. Bom dia, Lúcia. Quem mais? Bom dia, Malojo, velho de guerra. Manda um abraço pra família Miranda do Taquari, pra família Oliveira do Faxinal dos Elias, pra família Massuga Bassuma. Faxinal dos Elias, pode corpo esgualepado para nós que estamos bardeando lenha desde segunda-feira no Cristiano Bassuma. Hoje vamos

0: mais por aqui, o Nerso Peixibes. Ah, Nerso, Nerso. Abra o peito e dá um brado pra nós, hein, Nerso?
1: Bom dia, meu amigo André, tudo bom, tudo tranquilo? Aqui é o Nelson Chibre do Porto Soares. Hoje eu queria aqui pedir aquela música bem campeira, Sou Deste Jeito e No Mundo do Baitaca, e oferecer para toda a minha família de Chibres e também a família Rosário, e mandar um forte abraço pro meu amigo Leonço, aí da Charqueada, que não perde o programa aí. Tá, obrigado.
0: Fazendo um erro na canhada lá. Rádio Velho, né? Aí é bonito. Chimarrão, velho, especial pra esquentar o osso do peito aí, né? Aí é bonito aí que eu me refiro. Tem mais por aqui. Bom dia, meu amigo. Tanaka, grande Tanaka, ligadaço comigo. Valeu, Tanaka. Bom dia, Tanaka. Parceiraço. Valeu, meu amigo, velho. Tem mais por aqui. Tamo na escuta. Debuima do César Oliveira e Rogério Melo. Pra ouvir, beleza, é o Lucas. Ô, Lucas, velho. Grande Lucas, ligadaço comigo. Valeu, Lucas. Bom dia. Obrigado pelo prazer da companhia. Parceiro, velho, todos os dias também, sempre ligado comigo. Valeu, meu amigo, velho. Bom dia, 6:18.

0: 6:33.
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1: Morena.
0: Bom dia.
2: André Maloja, aquele é o Lindo Rosário, peço ajudar a música Machando Solito. Pra mim, que não perco nem um dia desse seu programa, e pra toda a família Pixibe. Tchau, obrigado.
0: Claro, você dá uma tracada daqui a pouquinho, tá? Alô, Leonido Rosário, alô, família Rosário, bom dia. Quem tá curtindo aqui também aqui é o Cezinha. Alô, Cezinha, bom dia, meu amigo velho. Como é que tá você? Tranquilo? Calmo, sereno, animado.

Cristina de Malé. Do Eldorado, é isso, né? Eldorado, tá curtindo a programação. Alô, povão de Malé! Pediu aqui adoçando o amargo do Chiquito e Bordonê, claro que vai rolar.

Tá com o rádio, velho, fazendo um eco nas canhadas. Valeu, Cristiano, velho. Bom dia, meu amigo. Valeu pela sintonia. 6h39 da manhã, olha a hora. Bom dia, rapaziada. Balança e sacode. Simão!

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2: 6:53.
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17: Bom dia!
18: Bom dia!
17: Bom dia!
18: Bom dia!
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18: Olha só a previsão do tempo para a cidade do Azul para hoje, quinta-feira. Tempo instável, probabilidade de pancadas de chuva à tarde e à noite. Hoje um volume estimado de até 8 milímetros, com temperaturas mais elevadas na casa dos 25 graus. O tempo segue instável ao longo de toda essa semana e deve vir aí com pancadas de chuva. Maiores informações ao longo da programação 6:59.
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18: Vamos que vamos, dele aqui é dele, gurizada. 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

0: Por aqui o Jaciel Cordeiro, curtindo a programação. Ô, Jaciel, como é que tá, meu amigo, velho?
1: Bom dia, André.
0: Como é que tá, Jaciel Cordeiro? Bom dia, meu parceiro, velho. Tem mais por aqui, o Vanderlei Nevola, tá ligado? Bom dia, Vanderlei, como é que tá você, meu parceiro, velho? Bom dia, bom dia, bom dia. Tem mais por aqui, a Carmen. Alô, Carmen, bom dia, Malojão. Bom dia, Carmen, como é que tá você? Tranquilo, calmo e sereno. Valeu, valeu. Tem mais por aqui, tem mais, ô Léo, alô, Léo.
2: Alô, Léozão.
0: Alô, Léozão.
2: Alô.
0: Tá empurrando um mate velho aí, Léo. Bom dia.

0: 7:11.
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9: Bom dia, Padre Mateus.
10: Bom dia, André. Bom dia, queridos ouvintes da Rádio Talento FM que estão sintonizando. Bom dia, querido e amado povo de Deus. Iniciamos este novo dia, ouvir e meditar.

Palavra de Deus. Em nome do Pai, do Filho e do Espírito Santo. Amém. O Senhor esteja convosco. Ele está no meio de nós. Proclamação do Evangelho de Jesus Cristo segundo Mateus. Glória a vós, Senhor. Capítulo 18, versículos 21 até capítulo 19, 21. Naquele tempo, Pedro aproximou-se de Jesus e perguntou: Senhor, quantas vezes devo perdoar se meu irmão pecar contra mim? Até 7 vezes. Jesus respondeu: Não te digo até 7 vezes, mas até 70 vezes 7. Porque o reino dos céus é como um rei que resolveu acertar as contas com seus empregados. Quando começou o acerto, trouxeram-lhe um que lhe devia uma enorme fortuna. Como empregado não tivesse com que pagar, o patrão mandou que fosse vendido como escravo, junto com a mulher e os filhos, e tudo o que possuía, para que pagasse a dívida. O empregado, porém, caiu aos pés do patrão e, prostrado, suplicava: Dá-me um prazo e eu te pagarei tudo. Diante disso, o patrão teve compaixão, soltou o empregado e perdoou-lhe a dívida. Ao sair dali, aquele empregado encontrou um dos seus companheiros que lhe devia apenas 100 moedas. Ele o agarrou e começou a sufocá-lo, dizendo: Paga o que me deves. O companheiro, caindo aos seus pés, suplicava: Dá-me um prazo e eu te pagarei. Mas o empregado não quis saber disso. Saiu e mandou jogá-lo na prisão, até que pagasse o que devia. Vendo o que havia acontecido, os outros empregados ficaram muito tristes. Procuraram o patrão e lhe contaram tudo. Então o patrão mandou chamá-lo e lhe disse: Empregado perverso, eu te perdoei toda a tua dívida, porque tu me suplicaste. Não devias tu também ter compaixão do teu companheiro, como eu tive compaixão de ti? O patrão indignou-se e mandou entregar aquele empregado aos torturadores, até que pagasse toda a sua dívida. E assim que o meu Pai que está nos céus fará convosco, se cada um não perdoar de coração ao seu irmão. Ao terminar esses discursos, Jesus deixou a Galileia e veio para o território da Judeia, além do Jordão. Palavra da salvação. Glória a vós, Senhor. Caríssimos irmãos e irmãs em Cristo, celebramos hoje a festa de Santa Dulce dos Pobres, exemplo admirável de amor, serviço e dedicação aos mais necessitados. Nascida na Bahia em 1914, com o nome de Maria Rita, formou-se professora e auxiliar de enfermagem e ingressou na Congregação das Missionárias da Imaculada Conceição da Mãe de Deus. Com grande capacidade de organizar e envolver pessoas, criou diversas obras em favor dos pobres e enfermos, entre elas a obra social Irmã Dulce e o Hospital Santo Antônio.
Faleceu em 1992 e foi canonizada em 2019 pelo Papa Francisco, recebendo o título de Santa Dulce dos Pobres. O exemplo de Santa Dulce, com sua opção pelos pequenos e humildes, pelos fracos e dependentes, por aqueles que muitas vezes ninguém valoriza, ou aos quais não se dá crédito, revela um amor ao próximo sem discriminação. É o mesmo amor que Jesus veio nos ensinar. O Evangelho de hoje nos fala do perdão como fruto do amor. É o mesmo perdão que pedimos na oração do Pai Nosso. Nossas diferenças de maneira de ser e agir, nossas diversas culturas, costumes e características são tesouros valiosos que podemos cultivar para uma convivência fraterna e respeitosa. Porém, quando falta o amor com seus valores de respeito, acolhida e compreensão, facilmente caímos nos conflitos e nas divisões. É importante também reconhecer a imperfeição da nossa natureza humana. Todos podemos errar e falhar. Jesus hoje nos convida a dar um passo ainda mais profundo, perdoar sempre e não retribuir o mal com o mal. A atitude de Pedro pode representar também a nossa, diante das situações que enfrentamos no cotidiano. É muito fácil pedir perdão e desculpas do que perdoar. Por isso Pedro pergunta: Senhor, quantas vezes devo perdoar se meu irmão pecar contra mim? Pedro reconhece que o perdão é fundamental, mas também reconhece os limites da paciência humana. Ele queria saber até onde deveria chegar a sua obrigação de perdoar. A esposa Jesus surpreende: não te digo até 7 vezes, mas até 70 vezes 7. Jesus não está estabelecendo uma quantidade, mas ensinando que o perdão não deve ter limites. Perdoar é sempre abrir novamente o caminho da reconciliação. Perdoar é um ato de amor, como Cristo nos amou, por seu amor infinito e incondicional. Ele sempre nos oferece o perdão. O fundamento do nosso perdão vem do próprio Senhor, rico em misericórdia. Perdoar significa acolher com mansidão aquele que falhou ou errou e acreditar que ele é capaz de mudar, capaz de levantar-se e seguir um caminho melhor. Perdoar é caminho para a reconciliação e para a comunhão fraterna. Somente quem experimenta verdadeiramente o perdão do Senhor em sua vida será capaz de perdoar os irmãos, não apenas com os lábios ou da boca para fora, mas sim com um coração sincero. Assim juntos podemos ser curados. O perdão cura e liberta. Perdão significa não retribuir o mal com o mal, não guardar o ressentimento e não permitir que o mal domine o nosso coração. Peçamos ao Senhor, pela intercessão de Santa Dulce dos Pobres, a graça de amar sem discriminação, acolher sem preconceitos e perdoar de coração, para que nossas famílias e comunidades sejam de fato lugares de reconciliação, paz e fraternidade.

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5: 7:29 da manhã. 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

0: véi.
1: A mulher.
0: Alô, Viola.
1: Tá, Viola.
0: Firme, forte, rígido, corado, atracado aí com o marujão. Aí que eu me refiro, tomando aquele chimarrão, é especial. Lidando já, né, mais um dia de trabalho. Bom dia na escuta, chapéu de abalarga, meu amigo Marcelão Rodrigues. Alô, Marcelo, como é que tá, parceiro? É? Firme, firme, firme. Tem mais por aqui. É, Via Pia com trip tudo. Pé, Mike, manda a nova do Paulinho Mussolini. Sei lá, eu, Mussolini. Forte abraço, Bea! Alô, Bea, como é que tá, Taura Velho? Firme, vamos abrir lujinha, vamos abrir lujinha. Tá devagar essa semana, muita chuva, né?

0: 7:40.
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10: Bueno, minha gente, infelizmente chegamos ao fim do nosso programa. Agradecendo a sua companhia, a sua parceria, a sua audiência, meu muito obrigado. Estaremos aqui novamente amanhã, se assim nos permitir o patrão velho lá de cima. Deus abençoe, ilumine, saúde e paz. O resto a gente corre atrás. Fui, tchau, tchau.

0: 7:46.
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0: Agora são 7:52, 7:52. Bom dia. Hoje é dia 13 de agosto de 2026. Do ano se passaram, segundo o nosso calendário, 225 dias. Nós estamos numa quinta-feira. Hoje, a 33ª semana também já está se fechando quase aqui desse ano, né? A lua crescente, hoje é o dia do médico psiquiatra. É dia de São Ponciano, também de São Hipólito. É dia do canhoto. É dia também do economista, né? Agora são 7:52, notícias locais e as regionais. Tudo que movimentou as últimas horas no setor policial também. Cotação no mercado agrícola, previsão do tempo, para você ficar bem informado com a gente aqui dentro do Talento Notícias. Edição e apresentação de Adenilson Passos está no ar. 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

0: Agora são 7h54, temperatura da marca dos 16 graus aqui em Rio Azul. Olha a previsão do tempo segundo o site da Climatempo para a nossa região. Para hoje, quinta-feira, existe a possibilidade de chuva. Sol com nuvens agora na parte da manhã, pancadas de chuva podem estar ocorrendo no período da tarde e à noite. 7,8 milímetros de chuva estão previstos para hoje. A máxima deve ficar em torno dos 25 graus. Nós tivemos uma mínima de 12 graus ainda nessa madrugada. Hein? Lembrando que amanhã, sexta-feira, a previsão que nós temos é a seguinte. Sol com nuvens durante todo o dia, períodos de céu nublado. E existe a possibilidade de 16 milímetros de chuva. Máxima de 20 graus, mínima de 14 graus para amanhã, sexta-feira. Para sábado, nós temos sol com pancadas de chuva na parte da manhã. Muitas nuvens no período da tarde e o tempo deve firmar à noite. Devemos ter ainda, claro, no sábado, 9,3 milímetros de chuva. 22 deve ser a temperatura máxima e o mínimo deve ser de 14 graus para o sábado. Aí no domingo, nós devemos ter o início, né, de uma semana de tempo bom. No domingo, na segunda e na terça, por enquanto, já marca uma previsão sem chuva em toda a nossa região. Agora são 7h55, 7 horas mais 55 minutos. Tempo parcialmente nublado em nossa região. Não, o sol está querendo sair, está com preguiça, mas eu acho que vai sair. Já são 7h55. Olha, pesquisas podem gerar soluções para pequenos negócios. Vamos às informações.
1: Muitas pesquisas sobre empreendedorismo acabam restritas às universidades e nem sempre chegam a quem mais poderia se beneficiar delas, os pequenos negócios. Para aproximar esse conhecimento da realidade dos empreendedores, o Sebrae lançou a primeira edição do Prêmio Sebrae de Economia dos Pequenos Negócios. A iniciativa vai premiar artigos científicos inéditos com potencial para gerar soluções práticas para micro e pequenas empresas. Para o coordenador de acesso a crédito e investimentos do Sebrae Nacional e coordenador do prêmio, Giovanni Bevilacqua, a proposta é criar uma ponte entre o conhecimento acadêmico e a realidade dos empreendedores.
2: O que a gente percebeu ao longo dos anos é que o Brasil produz pesquisa acadêmica de altíssima qualidade sobre empreendedorismo. Só que grande parte desse conhecimento fica ainda dentro dos muros da universidade, em artigos ou teses que pouca gente fora do meio acadêmico tem acesso. O que o Prêmio Sebrae de Economia dos Pequenos Negócios quer mostrar é exatamente isso, criar uma ponte, né? A ideia é incentivar os pesquisadores a olharem para os problemas reais do dia a dia dos pequenos negócios no Brasil.
1: As inscrições seguem abertas até o dia 30 de setembro. Os trabalhos podem abordar temas como inovação, acesso a mercados, crédito, gestão de pessoas, sustentabilidade e políticas públicas. Os três melhores artigos vão dividir R$30 mil em premiação. Para Giovanni Bevilacqua, o conhecimento produzido pode sair do papel e gerar benefícios concretos para quem empreende.
2: Imagine um pesquisador que estuda os problemas ou os gargalos de crédito para micro e pequenas empresas na região Nordeste. Ele levanta dados, cruza informações, identifica que o principal problema não é a falta de linhas de financiamento, mas, por exemplo, é a burocracia e a assimetria de informações.
1: O resultado será divulgado na primeira quinzena de dezembro e a premiação vai acontecer durante o Encontro Nacional de Economia da Associação Nacional dos Centros de Pós-Graduação em Economia em Foz do Iguaçu, no Paraná. Agência Rádio Web, produção e reportagem, Virgínia Alves.
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0: Agora são 8 horas pontualmente. As ocorrências policiais das últimas 24 horas atendidas pela Polícia Militar em nossa região. É por parte da Polícia Militar de Irati, nós tivemos algumas ocorrências, entre elas uma ameaça. Às 21h23, a equipe deslocou o atendimento de ameaça, onde no local, em contato com o senhor, ele afirmou que está com dificuldades de locomoção devido a uma enfermidade. Precisando também de cuidados o tempo todo, sendo assim feito então por sua esposa, né, que seu filho reside na mesma residência, que já por diversas vezes chega embriagado e sob efeito de entorpecentes, sendo agressivo, quebrando objetos na residência, ameaçando ele de morte e também a sua esposa, proferindo xingamentos, que seu filho então chegou bastante agressivo e proferindo palavrões. A vítima então pediu a ele, né, que parasse, pois não aguentava mais o estresse, a situação de medo que ele vive, além da doença e também da dificuldade que acomete. E seu filho pegou então um copo e arremessou, né, em sua direção, em direção também ao veículo que estava estacionado em frente à residência, vindo a quebrar o copo, né, e também o vidro do carro. Que no momento ele tem atitudes e comportamentos agressivos, fazendo gestos e movimentos de socos contra ele também. Durante o atendimento aí da ocorrência, o autor demonstrava um comportamento bastante agressivo, chegando a cerrar as mãos, né, próximo ao pai, enfim, demonstrando intenção de agressão, realmente chegando aí a verbalizar diversas vezes que qualquer momento poderia e tinha sim a intenção de esfaquear a sua mãe e seu pai, e não iria sair da residência. Então só sairia realmente se um deles, aliás, só sairia ali da residência vivo um deles do local. E diante desses fatos, então, a equipe precisou imobilizar esse cidadão, né, e algemar aí para sua condução então até a delegacia. Esse fato aconteceu aí na cidade de Irati. Nós tivemos em Rebouças uma visita de fiscalização da medida protetiva. Às 9h30, a equipe policial realizou a fiscalização na localidade rural de Rebouças, lembrando que em contato com a vítima, ela relatou que a medida protetiva vem sendo cumprida, sem nenhum repasse também das devidas orientações. Nós tivemos ainda em Rio Azul também duas visitas comunitárias, uma por volta das 10 horas no centro aqui da cidade. Lembrando que também está sendo cumprida a medida. Outra visita às 13 horas no centro da cidade também. A equipe policial procedeu a uma realização de visita comunitária de medida protetiva de urgência, sendo relatado pela mulher que há aproximadamente uma semana atrás o seu ex-marido vem lhe ameaçando. Fato registrado no boletim de ocorrência, encaminhado também para a Delegacia de Polícia Civil de Rebouças para as providências capíveis. Nós tivemos ainda em Rio Azul um fato não constatado. Por volta das 22 horas, a equipe policial foi acionada para averiguar a situação do hospital. Aqui no hospital de Rio Azul, no qual então uma mulher havia dado entrada com ferimentos. No local foi relatado que os ferimentos são provenientes de uma queda enquanto ela estava realizando faxina doméstica. A equipe policial registrou então esse fato. Em boletim de ocorrência, realizou também o policiamento no local. Nós tivemos um desentendimento, aliás, uma desinteligência por parte da Polícia Militar de Bituva. Essa ocorrência aconteceu por volta das 20h30. A equipe policial militar deslocou até um posto de gasolina para dar atendimento a uma situação de ameaça envolvendo possível arma de fogo. Segundo então aí, repassado por um indivíduo, havia abastecido seu veículo no referido estabelecimento e ao tentar efetuar o pagamento, o sistema apresentou problemas, impossibilitando a transação. Momento em que o indivíduo então passou a se alterar e ameaçar os atendentes. No local, em contato com a vítima, essa relatou que um cliente havia abastecido aproximadamente R$ 20 em combustível e posteriormente dirigiu-se ao caixa para efetuar o pagamento. Contudo, devido aos problemas no sistema, não foi possível concluir a transação por meio do cartão. Diante, então, desta situação, o indivíduo ficou alterado e afirmando que não iria efetuar o pagamento. Segundo a vítima, foi solicitado também o indivíduo que deixasse seu documento pessoal como garantia, comprometendo-se a retornar no dia seguinte para quitar esse débito. Entretanto, o indivíduo então se alterou ainda mais, deslocou-se até o veículo e pegou um objeto, não sendo possível identificar do que se tratava, colocando então na cintura e retornando ao caixa. A partir desse momento, os funcionários ficaram apreensivos, pois o indivíduo permanecia constantemente mexendo na região da cintura, aparentemente portar algum objeto semelhante a uma arma de fogo. Após alguns minutos, o indivíduo então deixou o seu documento no estabelecimento e saiu do local, afirmando que retornaria no dia seguinte para efetuar esse pagamento. A vítima ressaltou que não foi possível confirmar se o objeto se tratava de fato de uma arma de fogo. Quando da chegada da equipe de policial, o indivíduo já havia deixado esse local, né? Não sendo então possível localizá-lo, e diante dos fatos, a vítima foi devidamente orientada aos procedimentos cabíveis, sendo confeccionado o presente boletim para o registro das demais providências. Que fato, hein? Isso aqui aconteceu em Bituva, aqui na nossa região também. Agora são 8:06, já são 8:06. O Brasil perdeu 14% da vegetação natural nos últimos 40 anos, confira.
1: Os biomas Cerrado e Pampa são os que mais perderam, proporcionalmente, vegetação natural ao longo dos últimos 40 anos. Já quando se fala na perda total de vegetação, a Amazônia e o próprio Cerrado lideram essa queda de cobertura nativa. Os dados foram apresentados nesta quarta-feira em estudo do MAP Biomas, que compila as informações de uso da terra entre 1985 e 2025. O levantamento mostra que em todo o país a cobertura vegetal natural caiu de 79% para 65% ao longo desses 40 anos. Mas enquanto os biomas originais foram perdendo espaço, as atividades econômicas cresceram e tomaram espaço, como destaca o coordenador do MAP Biomas, Tasso Azevedo.
2: Aquilo que foi perdido dentro de formações florestais, formações savânicas, ganhou-se na agropecuária. A agropecuária ocupava 18% do Brasil em 1985, hoje representa 32% do Brasil em 2025, sendo que os principais ganhos aconteceram em pastagem, 62%, e na agricultura, que cresceu 258%, com mais 48 milhões de hectares. Proporcionalmente também, o que mais cresceu foi a silvicultura, que ganhou 8 milhões de hectares e cresceu em 427%.
1: O estudo MAP Biomas mostra que as chamadas regiões de savana, que são aquelas com vegetação rasteira e menos florestas, são as que mais têm perdido espaço para a agropecuária ao longo do período. Em todo o país, o setor econômico ampliou a sua presença, passando de 18% para 25% no período. Além da mudança no solo, o crescimento da atividade econômica agropecuária também traz outro desafio em relação à gestão hídrica, como exemplifica Azevedo.
2: Na agricultura, além da ocupação do solo em si, ela também vem acompanhada de irrigação, que também aumenta a demanda de água naquela bacia específica. E aí tem alguns destaques que a gente apresenta aqui para cada uma dessas bacias. Por exemplo, a bacia do Paraguai teve uma redução de 75% da sua cobertura de água, é ali onde fica o Pantanal, e a bacia do Tocantins-Araguaia, que teve a maior redução de vegetação nativa, né?
1: O estudo aponta ainda que as regiões que mais perderam vegetação natural também são as mais impactadas pelas influências do El Niño. O fenômeno, que acontece de tempos em tempos, vem trazendo como consequência uma alteração na disponibilidade de chuvas, reduzindo assim a quantidade de água nos biomas mais afetados. Grupo Rádio Web 25 anos, áudio que amplifica conexões. Produção e reportagem, Eduardo Amaral.
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2: Agora são 8:11, são 8:11. Temperatura em Rio Azul na marca dos 16 graus. Tempo parcialmente nublado nesse momento na região. Olha, chefes de esquema que usava Foz do Iguaçu aí para fabricar falsos anabolizantes, também emagrecedores, são presos no Paraguai. Roberto Carlos Pereira de Carvalho, conhecido como Jariaia, né? E Jefferson Oliveira dos Santos, apontados pela Polícia Civil do Distrito Federal como integrantes da cúpula e também de esquema de fabricação e distribuição clandestina de anabolizantes e falsos emagrecedores, foram presos no Paraguai nesta quarta-feira. Segundo a investigação, o grupo usava Foz do Iguaçu, no oeste do estado, como rota para trazer, então, de forma clandestina, os insumos do país vizinho e distribuir também para todos os outros estados. Em Foz do Iguaçu, 5 pessoas foram presas por determinação judicial durante essa operação. Outras 2 foram presas em flagrante por posse de armas e munições. A identidade deles não foi divulgada. Segundo também a investigação, a cidade também abrigava um núcleo responsável pela lavagem de dinheiro obtido com venda desses produtos. O grupo atuava nos doleiros, né, no Paraguai e na fronteira, para ocultar também a origem dos valores reinseridos também no esquema. Os insumos trazidos do Paraguai eram levados para outros pontos do país, onde os suspeitos fabricavam anabolizantes, também medicamentos, de forma clandestina. Depois, os produtos eram distribuídos para diferentes estados. De acordo com a Polícia Civil do Distrito Federal, os anabolizantes eram produzidos de forma caseira e precária, com substâncias hormonais, diuréticas e também estimulantes. Os agentes cumpriram 43 mandados de prisão, 64 de busca e apreensão, além também do bloqueio de 32 milhões dos investigados. 25 veículos de luxo foram apreendidos. Até a última atualização desta reportagem, cerca de 30 pessoas foram presas em vários estados. Além disso, 13 estabelecimentos foram fechados e 22 perfis em redes sociais foram derrubados também, né? Segundo a investigação, o grupo tinha uma estrutura dividida em núcleos no Distrito Federal, Goiás, Paraíba e Paraná. Lembrando que os suspeitos são investigados por fabricar, falsificar, armazenar e vender anabolizantes, medicamentos, substâncias controladas, termogênicos adulterados também. Em Foz do Iguaçu, segundo a polícia, também uma fornecedora e o marido condenavam, né? Aliás, coordenavam o abastecimento de produtos para os outros estados. Que investigação também aponta que médicos veterinários ligados a esse grupo emitiriam, né, receitas falsas para permitir aí a compra desses medicamentos de uso controlado em estabelecimentos agropecuários. Para tentar também dar aparência e legitimidade a esses produtos, os suspeitos usavam ainda rótulos de línguas estrangeiras, bandeiras de outros países e, segundo a polícia também, né, nutricionistas e treinadores também eram investigados por supostamente recomendar estas substâncias. Que fato, hein? Agora são 8:15, temperatura na marca aqui dos 16 graus aqui na cidade. Olha, o Código Civil, né? Nosso Código Civil era aprovado há 25 anos, você sabia disso?

0: O Código Civil do Brasil demorou mais de 25 anos para ser aprovado. A tramitação teve início na metade da década de 1970 e a finalização ocorreu somente no ano de 2001. O conjunto de leis foi um reconhecido marco na história jurídica do país, promovendo mudanças em diversos espaços da sociedade. Eu sou o jornalista Diego Brião e o Estação História é uma produção RWCast, que é a central de podcasts do grupo Rádio Web. Te convido para, a partir de agora, relembrarmos a aprovação do novo Código Civil. (12 de junho) O projeto de lei de número 634, de 1975, começou a tramitar no Congresso Federal. O documento, de 125 páginas, foi assinado pelo jurista e professor de direito Miguel Reale. Ele foi o supervisor da comissão que elaborou a proposta. Os estudos e o desenvolvimento do texto se estenderam de 1969 a 75, quando teve início a tramitação no Congresso. Até que o texto fosse aprovado no ano de 2001, um complexo ida e volta desta discussão se estenderia em vários âmbitos do país. Vale lembrar, o Código Civil anterior era do ano de 1916. Ele foi o primeiro do país. Desde os anos 30, houve tentativas de reformar o Código Civil, porém o debate não avançava. A nova elaboração teve andamento somente a partir do final dos anos 1960, quando o país vivia uma ditadura militar iniciada em 1964. Entre idas e voltas, passaram-se mais de 2 décadas e meia até que o novo Código Civil realmente fosse à frente no Congresso Federal. Em 2001, quando ocorreu a aprovação do projeto de lei, a relatoria foi responsabilidade do deputado federal Ricardo Fiuza. Ele representava o estado de Pernambuco e era vinculado ao Partido da Frente Liberal, PFL. (15 de agosto) A votação realizada naquele dia fez o projeto ser aprovado para posteriormente retornar à comissão especial para aprovação e redação final. Isto ocorreu em 6 de dezembro.
1: Este código foi votado pela Câmara em 1975, foi votado pelo Senado em 1980 e entrou aqui há quase 30 anos. É evidente que nós não poderíamos pegar este trabalho e refundi-lo completamente. Regimentalmente, ele já havia sido votado em ambas as casas do Congresso. Cabia ao relator da casa, que remeterá a sanção, tão somente recomendar a aprovação ou a rejeição das emendas feitas no Senado pelo Senado. Ocorre que, em função do tempo decorrido, várias partes do código estavam defasadas, estavam eivadas de inconstitucionalidades, continham lapsos, enganos, erros manifestos, porque toda essa legislação que foi editada durante a sua tramitação, em grande parte estava em conflito, como por exemplo, o código não tinha a lei do divórcio. Tentamos fazer um código moderno. E agora eu digo, o grande passo deste código, quando os juristas deste país o analisarem com isenção, haverão de dizer que foi o primeiro passo para se criar no Brasil um direito social, saindo desse positivismo que nos engessava, não permitindo ao intérprete da lei sair do texto nem um milímetro. E este código, quem analisar, quem souber um pouco de direito, verá que ele é um código pós-positivista, que transfere ao intérprete da lei, ao magistrado, aplicá-lo a situações específicas, não ao seu livre-arbítrio, mas através de hermenêutica, de estudos aprofundados, para que a lei não envelheça.
0: 2002, 10 de janeiro. A lei de número 406 foi sancionada pelo presidente da República, Fernando Henrique Cardoso, do Partido da Social Democracia Brasileira, PSDB. Um ano depois, entrou em vigor. As amplas mudanças proporcionadas pelo novo Código Civil abrangeram várias situações da vida da população brasileira. O direito da família ajuda a exemplificar estas alterações. o divórcio passou a ser facilitado. Foi estabelecido o novo regime de bens e o marido pôde passar a adotar o sobrenome da esposa. A passagem de divórcio a um novo casamento também foi facilitada com o novo Código Civil. Foram regulamentadas ainda questões como a união estável e a guarda dos filhos. A maioridade foi reduzida de 21 para 18 anos de idade. No caso das heranças, foi alterado o conceito de parentesco. Caiu de sexto grau para quarto grau. Os filhos adotados e os concebidos fora do casamento passaram a ter os mesmos direitos de herança. Isto já era previsto desde a Constituição de 1988 e ganhou previsão no novo Código de Processo Civil, assim como outras numerosas alterações na legislação. Origens das informações utilizadas ao longo desta edição, Câmara dos Deputados e Senado Federal. O trecho da fala do deputado federal Ricardo Fiuza foi extraído do site da Câmara dos Deputados. Produção, apresentação e edição, Diego Obreão.
2: Nos dois primeiros episódios, eu descobri que aquilo que eu sentia tinha nome. O climatério não muda apenas o corpo, mas também mexe com o cérebro, as emoções e com a forma como a gente vive essa etapa da vida. Mas entender o que está acontecendo é só uma parte da história. A pergunta agora é outra. Como atravessar essa fase da melhor maneira possível?
3: Me cansei de lero, lero.
2: Eu sou a Fernanda Nardo e este é o terceiro e último episódio da série O Tempo do Corpo, uma produção do RW+, o núcleo de conteúdos especiais do Grupo Rádio Web.
3: Eu sei que agora eu vou é cuidar mais de mim.
2: Enquanto eu produzia essa série, eu também fui ao médico. Meus exames mostraram alterações hormonais ainda discretas, mas o metabolismo já dava sinais de mudança. Eu recebi orientações, comecei a tomar algumas vitaminas e entendi que existia uma parte desse processo que a medicina era essencial, mas a outra parte dependia exclusivamente de mim. Foi justamente isso que eu ouvi de praticamente todas as especialistas. A ginecologista Daniela Rosevics me falou que, independente de fazer ou não terapia hormonal, algumas mudanças ajudam praticamente todas as mulheres.
4: O corpo, ele tem que estar em movimento. Pode ser desde uma academia, a uma hidroginástica, a um pilates para fortalecimento, que tanto academia quanto pilates você pode estar focando o assoalho pélvico também. O segundo, a alimentação. A partir do momento que você sente essa indisposição, que algumas comidas, elas vão exigir mais do teu corpo para ser digerido, eu vou tentar entrar numa linha anti-inflamatória. E daí a gente entra com os fitoterápicos. Hoje, a parte suplementar, por exemplo, a vitamina D. A vitamina D hoje é considerada um hormônio. Preciso dela para participar em mais de 200 reações químicas do meu corpo. A gente tem que começar a ver, é o corpo que está precisando de uma mão ou realmente é uma deficiência instalada? E para isso, eu vou olhar toda a parte de metabolismo e a parte hormonal. A reposição hormonal, ela não é só para tirar o sintoma dessa paciente. Ela é prevenção.
2: Essa conversa toda também me fez pensar na minha própria rotina. Yoga sempre fez parte da minha vida e o surf continua sendo o lugar onde eu desacelero nos fins de semana. Mas eu percebi que isso já não bastava e que a musculação era fundamental nesse momento. Então, eu me rendi a ela. Confesso que eu estou me adaptando e pegando gosto aos poucos. Comecei a olhar com mais atenção para o sono, que estava péssimo e ainda pode melhorar. Eu voltei a cuidar melhor da alimentação, tô sentindo que essas pequenas mudanças começaram aos poucos fazer a diferença. Mas eu também entendi outra coisa. Não existe um único caminho. A fisioterapeuta Aline Barbosa, de 44 anos, lá do primeiro episódio, entrou na menopausa de forma precoce por causa de uma insuficiência ovariana, depois de muitas tentativas para amenizar os sintomas que já davam sinais há 2 anos, ela decidiu, junto com o seu médico, iniciar a terapia hormonal. Aline me contou que continua aprendendo a conviver com as transformações dessa fase.
5: E aí eu fui na ginecologista para fazer os exames, mas quem me acompanha na reposição é o médico que eu escolhi, que ele trata dos meus pais também, faz a reposição hormonal da minha mãe, do meu pai. Então eu acho que o que efetivamente ajuda é a disciplina de não faltar atividade física, de coordenar a alimentação na medida do possível. Agora, nesse momento que eu tô, eu vejo que já tem estrada, a neblina já tá clareando assim, já consigo enxergar para onde tô indo, tem dias melhores e dias piores. Eu tava menstruando a cada 2 semanas, agora tô indo pra sexta semana que não menstruo, então alguma coisa está acontecendo. É assustador como meu exame de sangue não está melhorando, então eu estou repondo estradiol e o restradiol continua caindo. Então, assim, só sei que estou fazendo a minha parte no dia de hoje. A minha ainda está bem difícil romantizar isso, não consigo dizer assim. Não consegui ainda achar um ponto bonito nisso, ainda está difícil, mas tenho certeza que daqui a pouco vai aparecer.
2: A história da Aline mostra justamente porque o tratamento precisa ser individualizado. A médica de família e comunidade do SUS, Ana Paiva, destaca que a decisão deve ser feita junto com o paciente e depende dos sintomas, da história clínica e da avaliação médica.
6: Até porque muitos desses sintomas e problemas, eles são multifatoriais. Por exemplo, a libido feminina realmente depende do estrogênio, mas também depende das relações, da autoimagem, dos estímulos. Então, é muito individual. O tratamento, ele também deve ser individualizado. E o profissional que acompanha a pessoa deve acessar esses sintomas, a intensidade desses sintomas e o risco que essas pessoas apresentam. Atualmente, o tratamento com a terapia hormonal é o que mais tem evidências científicas de que realmente funciona para problemas principalmente de calorão e queda de libido. Mas não quer dizer que toda pessoa no climatério e menopausa deve ou pode fazer esse tratamento. Existem, além dessa terapia, né, algumas alternativas com menores evidências de sucesso, né? Mas que existem, que são os antidepressivos, alguns fitoterápicos, mas de novo, o melhor tratamento depende mais da pessoa, de quem é essa pessoa. E essa discussão deve ser compartilhada entre o profissional de saúde e a pessoa. Os profissionais que podem acompanhar são vários, né? Eu falo da minha especialidade, que é a medicina de família, mas o ginecologista geralmente é um profissional que acompanha, psicólogo em outras, nutricionista, fisioterapeuta, porque é uma questão multifatorial, né? Mas além desses tratamentos de remédio, né, existem tratamentos universais que eu indico para quase todo mundo, que é a prática regular de atividade física, a alimentação saudável e o cultivo de uma rede de apoio que te acolha nesse momento, seja familiares ou seja as amigas.
2: Foi ouvindo isso que eu também deixei de olhar para a reposição hormonal como um tabu. Ela não é aplicada para todas, mas é uma possibilidade terapêutica quando existe indicação médica. A Simone Cartacho, outra amiga com quem eu falei, me disse que a reposição hormonal foi o caminho que deu certo para ela, depois de tentar outras alternativas, fitoterápicos, sem sucesso. Ela me contou que entender o que estava acontecendo também fez a diferença.
7: Fui fazer a reposição hormonal, minha médica falou assim, você é muito nova, hoje em dia tem muita coisa para fazer, enfim, né? Você pode fazer, tem gente que não pode, enfim. Eu acho que a gente podia entrar aí com adesivo, que é o que eu uso até hoje. Aqueles adesivos, System Conte, troco 2 vezes por semana. E resumindo, assim, foi o que salvou a minha vida. Eu uso testosterona 1 vez por semana, um gelzinho, e faço uso desses adesivos, né? Foi o que salvou a minha vida. Parei com os calorões, voltei a ter disposição, voltei a fazer atividade física. Aí depois disso, tem outro processo. E eu acho que é a melhor fase que eu tô agora. Depois que você entende isso tudo, fazem quase 5 anos, enfim. E agora eu aceitei o meu corpo, eu aceitei que eu tô realmente envelhecendo. É claro que é um processo psicológico, enfim, que a gente descobre uma outra fase da vida, que sinceramente é uma fase libertadora, assim. Eu nunca fui muito de seguir padrões, mas enfim, é uma fase que a gente se liberta e aprende a conviver com tudo isso. Claro que hoje eu tenho muita qualidade de vida, apesar de que o meu sono nunca foi muito bom, única coisa assim que eu reclamo, mas eu me sinto uma pessoa disposta. Eu faço atividade física e não deixo de fazer quase nada que eu quero. Claro que o corpo não acompanha do jeito que a gente quer, né? Mas eu acho que é um processo que a mulher passa numa fase muito difícil, mas que cada vez mais as mulheres se acolhendo e falando sobre isso, a gente vê que a gente não tá sozinho, e depois que passa isso tudo, é libertador.
2: Durante essa investigação, eu também encontrei uma maneira diferente de olhar para essa etapa da vida. A ginecologista e especialista em Ayurveda, Ananda Ruguet, ela me explicou que depois de anos dedicando a energia à reprodução, ao trabalho e ao cuidado com os outros, as mulheres nessa fase do climatério, elas estão mais voltadas para a criatividade, a intuição e o autoconhecimento.
8: Então a gente está fazendo a transição de uma fase de talvez aí 30 anos, né? Desde a adolescência, nessa fase toda adulta, em que a gente tem mais foco, mais determinação para ir atrás do que a gente quer. Então, para conquistar questões de trabalho, questões de família, o que você quiser conquistar na vida, existe um pouco mais desse fogo interno, desse foco. Agora, a gente está no período de climatério menopausa, está fazendo uma transição para o que a gente chama de fase vata, que é assim, que é uma fase mais sutil, que é quando você olha e pensa, o que eu fiz, o que eu quero fazer, o que me serve, o que não me serve mais, e transitar para esse momento que você está um pouco mais sutil. Não é que você não tenha ação, não possa ter o pita, igual na fase adulta, mas para entender assim, quem eu sou agora, o que eu preciso fazer para mim, e uma ligação maior com o seu campo sutil, com o seu campo energético. Depois que a gente faz essa mudança, essa energia fica mais na mente, né, na nossa criatividade, no que a gente realmente quer fazer. Assim, essas fases de transição, a gente tem que se olhar e se reinventar. Isso vai vindo aos poucos, são anos que a gente tem para se entender, para procurar ajuda e para fazer essa transição aí da melhor maneira possível.
2: Quando eu ouvi a Ananda, eu lembrei da Juliana Bella, professora de yoga. Ela nunca me falou em voltar a ser quem era, mas em aceitar que o corpo muda e que a gente se transforma. E que lutar contra essas mudanças costuma ser mais difícil do que aprender a viver com elas.
9: Sei e acredito muito, acho que o yoga me traz muito isso, de acreditar que nada é permanente nessa vida, né? Tudo é transitório, tudo é passageiro, tudo é da mesma forma que vem, vai também. E eu acredito na perimenopausa muito também assim, né? Eu acho que ela veio, é uma fase que eu tô passando, né? E eu ainda nem cheguei na menopausa, né? Então é um momento assim que eu acho que ele vai passar, né? Essa mexida dos hormônios, eu acredito que, se você me perguntar, Ju, mas você vai tomar hormônios? Eu não sei. Por enquanto eu não vejo essa necessidade de ir para medicação, né? Eu ainda, vamos dizer assim, relativamente estou bem, no sentido que estou conseguindo ter essa auto-observação, aceitar. Eu acho que também uma coisa importante é aceitar, né? A aceitação é a primeira coisa. Aceitar que o corpo está mudando, que eu estou numa outra fase da minha vida e que, ok, tá tudo bem também.
2: Quando eu comecei essa série, achei que estava buscando respostas sobre a menopausa e toda essa fase que é o climatério. Hoje eu percebi que também procurava uma forma mais gentil de olhar para mim mesma, sabe? A psicóloga Kátia Olivieri lembra que é possível caminhar por essa estrada com mais leveza, mesmo com os desafios no caminho.
10: Eu costumo dizer assim que a menopausa, o climatério como um todo, né, que tem várias fases, é como se fosse uma grande travessia. Ninguém vai entrar de um jeito e sair do mesmo jeito. Agora, como você vai chegar do outro lado? Você vai chegar com o mesmo parceiro, com o mesmo trabalho, com a mesma postura de vida, com as mesmas ideias e crenças ou não? Vai depender de como que você vai enxergar, que recursos que você vai buscar. Se você não fizer nada, você vai fazer aquele ditado popular ser verdade, a ladeira abaixo. Mas se você tomar as rédeas da situação e falar, não, peraí, eu não aceito que seja uma coisa natural a mulher, a partir de uma certa idade, não ter mais qualidade de vida, a viver uma vida de definhar. O que que eu posso fazer? O que que está ao meu alcance? Eu vou correr atrás. E foi isso que eu fiz como pessoa e como profissional, e é o que eu aconselho, assim, né? Se é que a gente pode dar conselho, que as mulheres façam. Tomem as rédeas da própria vida, porque tem jeito. Essa história de que não tem jeito é assim mesmo, isso é papo furado.
11: Eu continuo vivendo o climatério. Ainda descubro coisas novas, sigo ajustando a rotina e percebo o que funciona ou não para mim. O que mais mudou foi o meu jeito de olhar. Antes, eu queria que o meu corpo, que minha vida voltasse a ser como era. Hoje, eu prefiro escutar o corpo que eu tenho agora. Eu também não romantizo não essa fase, porque existem mudanças biológicas, emocionais e sociais que nem sempre são simples. E que quando elas comprometem a qualidade de vida, buscar ajuda também é uma forma de cuidado. Depois de tantas conversas, eu fiquei com a sensação de que o climatério não nos tira quem somos, mas nos convida a nos conhecer de novo, com mais profundidade.
12: Como vai? Tudo bem? Apesar do tudo, todavia, mas porém as águas vão rolar.
11: E por mais desafiador que esse caminho possa ser, existe um privilégio. O de estar viva para atravessar mais uma estação da vida.

0: Grupo Rádio Web, produção e reportagem, Fernanda Nardo. 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

0: Agora são 8 horas mais 41 minutos, já são 8h41. Agora aqui dentro do Talento Notícias dessa primeira edição, nós temos a participação do prefeito Leandro Jasinski, trazendo um assunto muito importante, né? Um assunto que já estava muito esperado por muitos anos aí, a respeito da ponte, né? Que faz a divisa entre os municípios aqui de Rio Azul e Rebouças, lá na Barra do Rio Azul. E ontem o prefeito esteve reunido também juntamente com o prefeito Laércio de Rebouças e o prefeito Leandro Jasinski, que vai trazer as informações para a gente nesse momento aqui na programação. Prefeito Leandro Jasinski, bom dia.
1: Bom dia, Denilson. Bom dia a todos os ouvintes da Rádio Talento. Uma alegria mais uma vez estar participando com vocês, Adenilson. Eu quero só bem rapidinho falar para a população que ontem eu estive lá junto com o prefeito de Rebouças, lá na comunidade Barra do Rio Azul. A comunidade deles é Saltinho, né? Na nossa divisa, porque nós vamos iniciar agora a ponte lá sobre o Rio Potinga. Então, estivemos lá com a empresa que foi a vencedora do processo licitatório, também com os representantes do DR, do Departamento de Estrada e Rodagem, e da Secretaria de Infraestrutura do Estado, a pedido do deputado Sandro Alex, né, porque foi através do deputado Sandro que nós conseguimos aí este recurso para aquela ponte. Lá são quase 3 milhões de reais que serão investidos lá para resolver o problema de uma vez por todas. Será uma ponte grande, né, uma ponte enorme lá com 40 metros de comprimento, uma ponte vão livre que vai ficar por toda a eternidade aquela ponte lá. Realmente uma alegria a gente estar podendo fazer esse investimento que é lá tão importante. Denilson, queria aproveitar também e falar que continuam abertas ainda as inscrições para o Miss Rio Azul, né? Então, mandar um aviso aí para todas as nossas meninas e as jovens de 16 até 30 anos que podem estar participando. Nós temos, com certeza, Denilson, as mulheres mais bonitas aí de todo o Paraná estão em Rio Azul. E este concurso, mais uma vez, aí, servirá aí para mostrar, demonstrar a beleza das nossas meninas. E lembrando que são meninas aí da cidade e também do interior, do município como um todo. Aquele concurso, a Rainha do Agro, era justamente as meninas do interior participantes das associações. Uhum. Mas agora o Miss Rio Azul é para as meninas em geral, né? Do município todo. Então pode participar quem mora lá no Salto Brás Putinga, quem mora no Taquari, quem mora no Porto Soares, quem mora na Palmeirinha, quem mora na cidade, na Vila Carneiro, na Vila Cristo Rei, aqui no centro, enfim, as meninas de Rio Azul inteiro, de toda a cidade, podem participar, né? Então fica o nosso convite para todos estarem participando. Este evento acontecerá no dia 6 de setembro, né, junto à Feira da Primavera, que está sendo elaborada pela Primeira Dama, uma feira que vai fomentar o comércio de Rio Azul. No dia 7 de setembro nós teremos o desfile cívico. Então no dia 5, 6 e 7 tem muitos acontecimentos aí em Rio Azul. E este concurso da Miss Rio Azul vai abrilhantar ainda mais. Lembrando que vai acontecer também o Miss Melhor Idade, né, para as mulheres aí de 55 a mais. Inclusive, Adriano, temos muitas inscritas, já vai ser show de bola esta novidade aí com esse concurso da Miss Melhor Idade. Bacana. Mas mais uma vez lembrando aí para todas as meninas participarem. Miss Rio Azul, né? Você que tem um sonho de representar o município de Rio Azul, né? De ser a nossa Miss, a Miss Rio Azul 2026, agora é o momento. É só chegar aqui na prefeitura para fazer a sua inscrição e estar participando, né? E abre muitas portas, né? Temos uma grande premiação também, lembrando que é R$3.000 o primeiro colocado, R$2.000 para o segundo, R$1.000 para a terceira colocada, enfim, e você sendo Miss Rio Azul do município, né? Você vai estar representando a nossa cidade, participando de todos os eventos, enfim, abre muitas portas, muitas oportunidades também, né? Então é um momento para todas as meninas aí demonstrarem a força da mulher, a força da nossa juventude, a beleza da mulher rio-azulense, né? Esse concurso realmente vai ser bem bacana, bem legal, Adenilson. E a Rádio Talento vai estar lá também participando com todos nós. Hoje seguimos a programação normal aí, trabalhando, né? Secretaria de Obras sofrendo bastante um pouco agora por conta dessa molhadura, né? Dessa chuva que tem nesses últimos dias, né? Essas garoas, né? Temos sofrido aí por conta aí de muitos atoladores surgindo aí nas estradas rurais, mas estamos se virando, né? Preparando bastante cascalho para poder estar atendendo aí a nossa população. Pedimos a compreensão, porque nós estamos aí fazendo de tudo o que é possível para a gente poder estar atendendo a todos, mas muitas vezes não é fácil no momento, né? Porque o tempo tem prejudicado bastante. Mas vamos continuar aí seguindo firme e forte para atender toda a nossa população, tá bom? Grande abraço a todos, obrigado.
0: Maravilha. Aí a participação do prefeito Leandro Jasinski, trazendo informações importantíssimas a toda a nossa região. São três assuntos aí relevantes que a gente estava realmente esperando aqui, né? A ponte, né? Que estava por muito tempo ainda sendo por ser realizada entre os municípios aqui de Rio Azul e Rebouças. Então, isso será maravilhoso. Nós também tivemos aí o prefeito falando a respeito, né? Do Miss, né? Do concurso da Miss Rio Azul, tanto para as meninas aqui da nossa cidade, no interior, enfim, né? Que abrange total e também ainda a Miss Melhor Idade. Pode ser a oportunidade, né? Você que já é senhorinha, acima dos 55 anos aí, essa é a sua oportunidade também, ó. São 8h46 agora, já são 8h46. A temperatura em Rio Azul na marca dos 16 graus. Olha, o solzinho tá saindo, né? Aos poucos o solzinho está aparecendo aqui em nossa região. Olha, um padre investigado por violência sexual de fiéis é preso por abordar testemunhas aqui no Paraná. O padre indiano Binu Giuseppe foi preso na tarde de terça-feira, depois de descumprir medidas cautelares estabelecidas pela justiça. O religioso é investigado por praticar crimes contra a dignidade sexual de fiéis, enquanto atuava em uma paróquia em Paranaguá, no litoral do nosso estado. Os crimes de violação sexual mediante fraude com abuso de autoridade religiosa e também violência psicológica contra a mulher teriam acontecido entre 2017 e 2024. Segundo o Ministério Público aqui do Paraná, foi constatado que ele estava abordando e orientando testemunhas e processos pelos quais responde criminalmente. A atitude poderia comprometer a ação judicial. Em nota, a defesa de Bino Giuseppe, ele negou, né? Negou os crimes e destacou que o processo está sob sigilo. Em nota também, a Diocese de Paranaguá manifestou solidariedade às pessoas que possam ter sido atingidas pelos fatos. Reafirmou também o compromisso com a dignidade humana, a proteção das pessoas vulneráveis e também a prevenção de toda forma de violência e abuso. Disse ainda que acompanha o presbítero, né? Oferecendo a ele a devida proximidade pastoral e espiritual, sem que isso represente qualquer interferência nas investigações ou antecipação do juízo sobre a sua responsabilidade. Lembrando que, olha, gente, a primeira denúncia, né, criminal contra o padre foi recebida pelo judiciário em 20 de outubro de 2025. Segundo o documento, o crime foi cometido contra uma mulher de 20 anos e aconteceu no dia 11 de fevereiro de 2022. Isso nas dependências da igreja na Ilha dos Valadares, em Paranaguá. A investigação, né, aponta também que o pároco cometeu uma importunação em um momento de oração, atuando para que os pais da vítima não percebessem a violência cometida. Segundo o Ministério Público, ele instruiu as pessoas presentes, né? Instruiu com presentes e a fecharem os olhos e tocou indevidamente aí a vítima. Por esse crime, ele condenado então a 2 anos e 11 meses, a defesa recorreu. Depois do caso veio à tona, outra vítima procurou as autoridades também para relatar ter sido abusada pelo padre em novembro de 2025, quando foi denunciado por tocar uma adolescente nas partes íntimas durante a suposta sessão de benzimento especial. Isso aconteceu em Bocaiúva do Sul, na região metropolitana de Curitiba. Conforme a denúncia, o crime aconteceu aí entre novembro de 2010 e novembro de 2011. Segundo o Ministério Público, no crime cometido contra a adolescente, o homem se aproveitou da autoridade moral e religiosa para praticar atos libidinosos, diversos da conjunção carnal, também durante o rito espiritual privado, oferecendo aí a vítima e familiares. Lembrando que nessa ocasião, o Ministério Público também determinou que acompanhantes da vítima aguardassem no salão da igreja, enquanto o pároco aí conduzia sozinho, né, a sacristia, e cometeu o crime também por pretexto de realizar uma imposição de mãos. O padre, olha, está envolvido em pelo menos 5 processos. 5 processos, entre eles casos de violências denunciados por fiéis. Que fato, hein, gente? Olha que fato. Já são 8h50, 8h50.

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0: Agora são 8 horas mais 54 minutos, já são 8h54. Temperatura na marca dos 17 graus aqui na cidade de Rio Azul nesse momento. Olha a cotação do mercado agrícola segundo o DERAL, Departamento de Economia Rural, localizado na cidade de Irati. Para hoje nós temos essa seguinte, olha, arroz agulha em casca tipo 1, saca de 60 quilos, média R$ 97,26. Café em coco quilo renda média do dia fechou em R$ 23,14. Feijão carioca tipo 1, saca de 60 quilos, média R$ 244,91. Feijão preto tipo 1, saca de 60 quilos, média fechou em R$ 189,27. Milho amarelo tipo 1, saca de 60 quilos, média R$ 57,52. Soja industrial tipo 1, saca de 60 quilos, média R$ 125,13. O trigo saca de 60 quilos fechou a média em R$ 74,81. Boi em pé arroba, média do dia R$ 354,84. Erva mate folha posto na indústria fechou a média em R$ 19,12. Suíno em pé tipo carne no quilo fechou a média em R$ 4,96. Vaca em pé padrão de corte arroba, média do dia R$ 314,96. O café beneficiado tipo 6, bebida dura saca de 60 quilos, fechou em R$ 1.577,23. E fechando a cotação desta quinta-feira, a mandioca padrão de amido, 580 gramas a tonelada, R$ 553,15. Essa é a cotação para hoje, segundo o DERAL. Agora são 8h55. O programa de estágio abre mais de 100 vagas em 10 cidades. Confira.
1: Estudantes do ensino superior já podem se inscrever no segundo ciclo do programa de estágio 2026 do Grupo Bradesco Seguros. Ao todo, são 115 vagas, distribuídas entre Belo Horizonte, Brasília, Campinas, Curitiba, Joinville, Recife, Rio de Janeiro, Salvador, Santo André e São Paulo. E as inscrições seguem abertas até o dia 19 de agosto. A iniciativa busca atrair estudantes com perfil colaborativo, interesse por aprendizado contínuo, capacidade de adaptação e vontade de contribuir com soluções inovadoras, explica a diretora de Recursos Humanos, Ouvidoria e Sustentabilidade do Grupo Bradesco Seguros, Valdirene Secato.
2: O programa de estágio representa uma oportunidade para que estudantes iniciem sua trajetória profissional em um ambiente que estimula o aprendizado, a colaboração e o desenvolvimento de novas competências. No Grupo Bradesco Seguros, buscamos pessoas com vontade de aprender, olhar inovador e disposição para contribuir com diferentes desafios. Nosso compromisso é oferecer uma experiência rica em conhecimento e conexões, preparando esses talentos para os próximos passos de suas carreiras.
1: As oportunidades contemplam áreas como comunicação, dados e analytics, operações, projetos, tecnologia, recursos humanos, jurídico, financeiro, produtos, riscos e inteligência comercial. Os estagiários também recebem bolsa auxílio a partir de R$ 2.651, plano de saúde, auxílio transporte, total pés, seguro contra acidentes pessoais, day off no mês de aniversário e acesso a programas de desenvolvimento profissional. Podem participar estudantes que estejam cursando no mínimo o segundo semestre da graduação ou o primeiro semestre de cursos superiores de tecnologia, com disponibilidade para estagiar entre 20 e 30 horas semanais em modelo híbrido ou presencial conforme a área. As inscrições devem ser feitas até 19 de agosto no site estagiobradescoseguros2026.com.br. Agência Rádio Web, produção e reportagem Décio Caramigo.

0: Agora são 8h58, temperatura na marca dos 18 graus. O sol tá lá fora, já tá brilhando, não é? Condição e apresentação de Edenilson Passos, você ouviu o Talento Notícias, primeira edição. Eu retorno, claro, às 12 horas com a segunda edição do Talento Notícias e ainda às 17 horas com Marcando o Seu Talento hoje. Na sequência, Interligados com ele, André Baloxo, já tá por aqui na programação. Todos um bom dia.
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dia, bom dia, bom dia! Interligados do ar a partir de agora, com esse solzão lá fora brilhando, hein? Fazia dias que não aparecia um sol gostoso desse, né? E a programação ainda melhor com você, que tá na sintonia, na audiência, onde quer que você esteja, levando o som da Talento FM no seu coração. A partir de agora, o seu som, o seu sucesso toca aqui. 999-199752, WhatsApp, www.radiotalentofm.com.br, também o aplicativo no seu celular, você acessa onde quer que você esteja. Seja muito bem-vindo, muito bem-vinda, que beleza, só alegria a partir de agora, nesta quinta-feira, que coisa boa, hein? Dia 13 de agosto de 2026, são 9:05 da manhã, temperatura chegando na casa dos 18 graus, e claro, com vocês aqui fica mais legal, mais bacana, né?

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8: 9:25 da manhã. É, a programação mais animada da região é que interligados no ar, hein? É comigo a programação. Essa semana, semana que vem, a Thaís está de volta aí fazendo a festa no seu rádio, né? Vamos ver quem tá curtindo. Bom dia, Coração Bandido com Marília Mendonça para curtir, Elizabeth. Claro que sim, já vai sair. O quem mais também por aqui? Bom dia, bom! Manda música duas vezes você para nós, Rio Azul de Soares. É o Tonico, ô Tonico, velho! Valeu, valeu pela companhia. Tem mais por aqui? O Moacir, tô ligado, Malojão, bom dia! Tamo junto, valeu, meu amigo. Obrigado pela companhia, pela audiência. Tá todo mundo ligado, é região em peso na Talento FM. Primeiro lugar em todo lugar. É, o pessoal perguntando da chuva aqui, né? Alô, minha amiga Irene perguntou se vai chover. Bonito dia, né? Tá gostoso, mas as notícias do tempo e temperatura são de chuva. Então hoje no final da tarde devemos ter aí já pancadas de chuva. Segundo fontes climáticas, aí a partir do período da tarde devemos ter pancadas de chuva, deve chegar hoje até 8 milímetros. Essa chuva se estende, né? Amanhã, sexta-feira, temos 18 milímetros de chuva ao longo de todo o dia, aí podendo ter trovoadas, vento um pouco mais expressivo na nossa região. É, e deve se estender aí até domingo, até sábado, né? Até sábado, domingo, o tempo segue estável, né? Com temperaturas elevadas, mas estável. Então, até sábado devemos ter pancadas de chuva. A previsão aí é de um pouco de vento, de raios. Tá aí no alerta amarelo aqui na nossa região, né? Então, pode acontecer em algumas regiões ter um pouco mais de vento expressivo, outras menos, mas tá em alerta a partir de hoje até sábado a nossa região, com possibilidade de pancadas de chuva aí todos os dias, né? Então aproveite secar a roupa, aproveite usar o varal agora de manhã, porque aí de tarde já vai chover, hein, moçada? Segundo fontes climáticas. A Flaviane tá curtindo a programação. Bom dia, Malojo. Bom dia, Flaviane. Tamo junto. 9:27 da

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6: Nove e quarenta da manhã. É. Só alegria, solzão, solzão gostoso lá fora, né? 18 graus em Rio Azul. Em Rio Azul, daqui a pouquinho, às 10 horas da manhã, programa Experiência de Deus com o padre Reginaldo Manzotti. Tô atendendo todo o povão que tá mandando sua mensagem aqui, né, pra gente. Vamos ver quem tá curtindo. Bom dia, meu amigo André, Inês Romanovitch de Rio Azul dos Soares. Tá na escuta hoje, graças a Deus apareceu o sol. Apareceu o sol, aproveite, né? Aproveite que de tarde aí é pra voltar a chuva com força. E deve se estender as pancadas de chuva até sábado. Aproveitar pra dar uma organizada na casa, nas roupas aí, porque de tarde o bicho vai pegar, né? Quem mais curtindo a programação? O Ademir, bom dia, Malojo. Bom dia, Ademir. Uma da Ana Castela pra nós. Estamos curtindo a programação da Talento. Que beleza, dia gostoso, bom, bom demais. Até agora tá tranquilo, né? Dia tá bom demais, tá perfeito por enquanto, né? Vamos aguardar, tomara que todo esse volume de chuva, toda essa previsão, esse alerta amarelo, não seja tanto assim, né, pra nossa região, né? Chega de chuva, né? Rapaz do céu, muita umidade ainda. Tem mais por aqui? Ô Jean, ô compadre Jean, como é que tá? Tudo bem contigo? Tamo na sintonia, Malojão, valeu, valeu, compadre Jean. Obrigado pela audiência, pela companhia, tá todo mundo ligado e sintonizado aqui na Talento FM, em primeiro lugar em todo lugar. Tem mais mensagens chegando por aqui, né? O Davi tá na escuta. Alô, Davi, bom dia. Bom dia, Davi, como é que tá você, meu amigo? Tudo bem? Tudo tranquilo? Tudo jóia? O Matheus, tô ligado na programação. Valeu, valeu, Matheus. Obrigado pela companhia. Tá ligadaço aqui também, né? Valeu. 9h42.

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8: Nove 9:58 da manhã, vou deixar a saideira aí da programação. Tem eu, padre Reginaldo Manzotti, programa Experiência de Deus. Eu volto às 11 horas com os pedidos de oração. Amém, porra, não.

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0: Louvado seja nosso Senhor Jesus Cristo, para sempre seja louvado. Queridos irmãos e irmãs, hoje, quinta-feira, quinta eucarística, e vamos juntos pedir a Jesus sacramentado que derrame sobre nós as suas bênçãos e suas graças. Repita comigo. Graças e louvores se deem a todo momento ao Santíssimo e Diviníssimo Sacramento. Nós estamos no quarto dia da novena de São Roque e hoje também é dia de Santa Dulce dos Pobres. Minha saudação a todo o povo da Bahia, mas Santa Dulce dos Pobres, que é de todo o Brasil e de toda a Igreja. Filhos amados, eu saúdo a todos pela Rádio Evangelizar, de onde tudo começa. As rádios irmãs, cujos nomes cito neste momento.
1: O meu Criador.
0: Saúdo a você pela TV Evangelizar, sinal digital em todo o país, em várias cidades, canal aberto. Pelo YouTube, Padre Manzotti Oficial. Pelos aplicativos da Associação Evangelizar é Preciso e todas as plataformas digitais. Filhos amados, povo querido, nós estamos no mês de agosto, comunidades vocacionais, encontro, testemunho e missão. Santa Dulce dos Pobres, rogai por nós. Vamos juntos, filhos e filhas, em nome do Pai, do Filho e do Espírito Santo. Amém. Naquele tempo, Pedro aproximou-se de Jesus e perguntou: Senhor, quantas vezes devo perdoar meu irmão que pecar contra mim? Até 7 vezes? Jesus respondeu: não te digo até 7 vezes, mas até 70 vezes 7. Porque o reino dos céus é como um rei que resolveu acertar as contas com seus empregados. Quando começou o acerto, trouxeram-lhe um que lhe devia uma enorme fortuna. Como o empregado não tivesse com que pagar, o patrão mandou que fosse que pagasse, vendido como escravo, junto com a mulher, os filhos e tudo que possuía, para que pagasse a dívida. O empregado, porém, caiu aos pés do patrão e, prostrado, suplicava: dá-me um prazo e eu te pagarei tudo. Diante disso, o patrão teve compaixão, soltou o empregado e perdoou-lhe a dívida. Ao sair dali, aquele empregado encontrou um dos seus companheiros que lhe devia apenas 100 moedas. Ele o agarrou e começou a sufocá-lo, dizendo: paga o que me deves. O companheiro caiu aos pés e suplicava: dá-me um prazo e eu te pagarei. Mas o empregado não quis saber disso. Saiu e mandou jogá-lo na prisão até que pagasse tudo o que devia. Vendo o que havia acontecido, os outros empregados ficaram muito tristes. Procuraram o patrão e lhe contaram tudo. Então, o patrão mandou chamá-lo e lhe disse: empregado perverso, eu te perdoei toda a tua dívida, porque tu me suplicaste. Não devias tu também ter compaixão do teu companheiro, como eu tive compaixão de ti? O patrão indignou-se e mandou entregar aquele empregado aos torturadores. É assim que o Pai que está nos céus fará convosco, se cada um não perdoar de coração o seu irmão. Ao terminar o discurso, Jesus deixou a Galiléia e foi para o território da Judéia, além Jordão. É assim que o Pai que está nos céus fará convosco, se cada um não perdoar de coração o seu irmão. Pedro pergunta a Jesus, achando que ele já tinha estendido bastante, até 7 vezes, a necessidade de perdoar. E Jesus disse: é preciso perdoar sempre. Senhor, coloque dentro de cada um de nós a disposição do perdão. Senhor, Nós rezamos tanto no Pai Nosso: perdoai as nossas ofensas, assim como nós perdoamos a quem nos tem ofendido. Portanto, Senhor, ajude-nos a não guardar mágoas, ressentimentos, desejo de vingança, de dar o troco, como nós falamos. Que jamais paguemos o mal com o mal, porque nós queremos seguir o exemplo do nosso Deus que nos perdoa. Senhor, insisto em pedir, e convido você que está me acompanhando também: dai-me, Senhor, a graça de perdoar. É uma graça de Deus. Agora, nesse momento, veio o nome de uma pessoa, um problema do passado, um trauma que você carrega, alguém que lhe fez mal. Traga esta pessoa diante de você e, como um eco, como um apelo da palavra de Deus, diga: dai-me, Senhor, a graça de perdoar esta pessoa. Pense concretamente: quando você foi humilhado, humilhada, dai-me, Senhor, a graça de perdoar esta pessoa. Se você se sentiu abandonado, abandonada, dai-me, Senhor, a graça de perdoar esta pessoa. De alguém que se fazia de amigo e virou as costas, puxou teu tapete, quis o teu lugar, levantou calúnias contra você, repita: dai-me, Senhor, a graça de perdoar esta pessoa. É o começo da cura. É o começo da cura. Mesmo que você tenha dito, forçado, como as pessoas dizem, não é de coração, mas é uma decisão: eu quero perdoar. E com o tempo, o perdão acontece. Senhor, hoje é quinta eucarística, e nós vamos colocar todos os que se afiam às nossas orações, todos aqueles que estão doentes, passando por tribulação, pessoas que estão lutando contra o câncer, contra a depressão, contra o vício. Jesus Eucarístico, eu creio, adoro, espero e amo-vos. Peço-vos perdão pelos que não creem, não adoram, não esperam e não vos amam. Eu creio, Senhor, dai-me essa graça de perdoar e de me libertar de todas as amarras do meu passado. E no meu presente, Senhor, eu espero esta cura. Eu espero esta cura que estou pedindo, esta ferida por intercessão de São Roque, que não cicatriza, esta doença que não sara, por intercessão de São Roque, que obtenha a recuperação do corpo e da alma. Curai minhas feridas interiores, Senhor. Curai minhas feridas interiores. Nós só começamos o programa. Eu vou para o intervalo, eu volto já. Volte comigo, Partilha de Vida, Leitura Orante. Voltamos já.

0: 10:10.
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6: Dos pobres. Inclusive tem uma linda música de Santa Dulce. O nome dela é Santa Dulce Lopes Pontes Virgem. Santa Dulce assim dizia: se Deus viesse à nossa porta, como seria recebido? Aquele que bate à nossa porta em busca de conforto para a sua dor, para o seu sofrimento, é um outro Cristo que nos procura. Repito, se Deus viesse à nossa porta, como seria recebido? Aquele que bate à nossa porta em busca de conforto para a sua dor, para o seu sofrimento, é um outro Cristo que nos procura. Santa Dulce dos pobres, o anjo bom da Bahia, também conhecida assim, que tinha como lema amar e servir, nasceu no dia 26 de maio de 1914 na freguesia de Santo Antônio, além do Carmo, em Salvador. Segunda filha de um cirurgião dentista, Augusto, Dona Dulce foi batizada com o nome de Maria Rita. Era uma menina alegre, adorava brincar de boneca, empinar a raia, tinha especial predileção pelo futebol, era torcedora do Esporte Clube Ipiranga, time da classe operária, dos excluídos da sociedade. Aos 7 anos ficou órfão de sua mãe, falecida com apenas 26 anos. No ano seguinte, junto com seus irmãos, fez a primeira comunhão na igreja de Santo Antônio, além do Carmo. Aos 13 anos, graças à influência de sua família e de seu senso de justiça, ela começou a acolher mendigos e doentes em sua casa, transformando sua casa, com 13 anos, em um centro de atendimento, que ficou conhecido como Portaria de São Francisco. Foi visitar sua tia na periferia da cidade, onde moravam os pobres, e começou a manifestar o desejo de ser religiosa. Após o magistério, entrou na congregação das Irmãs Missionárias da Imaculada Conceição, recebeu o nome de Irmã Dulce. A primeira missão foi ensinar em um colégio mantido pela congregação, mas o seu coração estava voltado aos pobres. Em 1935 começou a assistência à comunidade dos pobres de Alagados, conjunto de palafitas no bairro Itapajipe. Foi quando criou a União Operária São Francisco, depois Círculo Operário da Bahia, Colégio Santo Antônio. Sem ter onde levar os seus 70 doentes, pediu autorização para a superiora para abrigá-los no galinheiro, ao lado do convento de Santo Antônio. Foi aonde surgiu

0: o Hospital da Bahia. As obras da Irmã Dulce abrigam mais 100% do SUS. Inúmeros doentes são atendidos. Santa Dulce dos Pobres, rogai por nós. Santa Dulce dos Pobres, rogai por nós. Amém. Filha de Deus, que a paz de Jesus esteja com você.
1: Abençoa, Padre.
0: Bom Deus dia. Abençoe, filha. Deus abençoe. Você fala de onde?
1: Eu falo de algum lugar do estado de São Paulo, Padre.
0: Tá bom, do estado de São Paulo. O que que tá acontecendo, filha?
1: Eu preciso de um aconselhamento, Padre.
0: Então que o Divino Espírito Santo nos ilumine. Vamos lá.
1: Amém. Padre, eu vou contar minha história um pouco rápido pro senhor. Eu fui casada com o pai da minha filha em 2010. Fiquei 2 anos casada. Separei. Ele me agrediu com ela, no colo. Aí eu tô nervosa, desculpa, padre.
0: Se acalma, respira, respira. E vamos lá. Ele te agrediu e aí?
1: Ele me agrediu, eu acabei me separando. E vivi 2 anos com ela, só eu e ela. 2 anos depois conheci meu marido atual e a gente leva até hoje, graças a Deus, bem. É um homem de Deus.
0: Tá.
1: Tive mais 2 filhos com meu marido atual.
0: Certo.
1: E no decorrer do tempo, a minha filha foi crescendo, essa mais velha que eu tive do primeiro relacionamento. Ela foi sempre obedecendo, né? A gente em casa. Só que numa época em que ela estava com 8 anos, mais ou menos, o pai dela falou pra ela que não era pra ela obedecer o padrasto, o meu marido atual.
0: Tá.
1: Então, desde os 8 anos pra cá, ela, tipo, fica discordando com tudo. E hoje, padre, ela tá com 15 anos.
0: É.
1: E, tipo, não me escuta, não me obedece, sai, tá passando a madrugada inteira na rua. Não sei o que ela tá usando. Chega bêbada em casa.
0: Entendo, filha. Acolhe sua dor.
1: Falando palavrões. Não sei quem tava, que tipo de amizade. Chega pra entrar em casa, pula um muro.
0: Tá.
1: E tipo, não quer obedecer ordens. Ontem mesmo acabei tomando o telefone dela, com 15 anos.
0: Como é? Fez o quê?
1: Tomei um celular dela.
0: Sim, tem que tomar. Ela é de menor. Ela é responsável, só que eu já vou cortar. Sua e do pai. O pai dela tem responsabilidade sobre ela. Sim. Ele não pode se eximir. Ele deixou de ser seu marido, mas não deixou de ser o pai da sua filha. E tem muita responsabilidade sobre sua filha.
1: E eu entrei em contato com ele, que eu pedi ajuda. Ele falou pra mim assim, se vira, você cuida dela sozinha e se vira, eu não quero. Até cheguei ao ponto de falar pra ele assim, leva ela pra morar com você um tempo pra ver se ela muda, né? Me ajuda. Ele falou não, que ele não queria ela com ele. E tipo, dessa época pra cá, padre, ela não me obedece, não obedece meu esposo atual, que é o padrasto.
0: Sim.
1: Que cuide dela pelos 3 anos de vida.
0: Sim, eu entendo. Pai não é o que põe na vida, quem põe no mundo. Pai é quem cuida, né? Pai é quem zela.
1: Sim. Eu queria te pedir um aconselhamento, padre. O que eu faço? Ela já desejou eu ir pro serviço à minha morte?
0: Assim, filha, isso é da boca para fora. Ela tá numa fase rebelde. Ela está numa fase rebelde. O que você não pode é mostrar fraqueza. Você tem que ser firme. Ao mesmo tempo que você tem que ser firme com ela e estabelecer princípios. Por exemplo, morar na minha casa, você é de menor, você tem hora para chegar. E você não pode, porque ela foi criada sem pai. Não, ela teve amor. Você não pode ceder. Fez bem te tirar do celular, às vezes é aí que dói, porque quando a pessoa está agressiva, ela só entende quando lhe é tirado algo. Filha, você não pode ceder. Tudo bem, o pai dela não quer que ela more lá, mas ele tem obrigação de conversar com ela. Você tem que jogar a responsabilidade também para ele. E volta a te dizer, você tem que ser pulso firme agora. Por exemplo, sobre a bebedeira, sobre o que ela está usando. Se você não colocar limites, vai ser cada vez pior. Claro, nunca expulsar de casa. Filha, escutou?
1: Escutei.
0: Nunca expulsar de casa. Mas em virtude dos outros teus filhos, você precisa impor limites nela.
1: Igual ela sai, padre, ela pula o muro e sai. Eu falo que não pode, não dê permissão. Ela pula o muro, coloca a roupa de minha bolsa e sai, troca na casa do colega e vai. Foi o que ela fez, o que ela está fazendo. E isso dói, padre.
0: Eu imagino. Vamos colocar em oração. Mas você vai ter que passar por essa tempestade. Vai, ela é passageira. Ela vai amansar de novo. Vamos rezar, pedir a Deus que toque nela. Mas eu volto mais uma vez a dizer, chame a responsabilidade do pai dela. Eu vou para o intervalo, eu volto já.

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0: 10:25.
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0: Hoje, Santa Dulce dos Pobres, mais uma frase lapidar no coração de cada homem, por mais violento que seja. Há sempre uma semente de amor prestes a brotar. Muito válido até para o atendimento que eu fiz. É, Santa Dulce disse isso. No coração do homem, por mais violento que seja, há sempre uma semente de amor prestes a brotar. Que não desistamos dos filhos, mesmo e necessariamente tendo o pulso forte, mas sempre com amor. Deus abençoe. Filhos amados, povo querido, escute o que as pessoas têm dito sobre a leitura orante. Escute.
1: Eu sou a Márcia, de Limeira. Te assisto pela Rádio Magnífica e pela TV Evangelizar Digital. Sou associada, fiel, recebo mensalmente a visita da Capela de Jesus das Santas Chagas, que é uma bênção na minha vida. Quero falar sobre a leitura de Jó. A cada capítulo, às vezes, eu falava para mim mesmo, acho que sou um pouco de Jó, principalmente na paciência. Nunca fui de reclamar e blasfemar diante de Deus, diante das dificuldades. Né? Mas o dia que aquela Maria Aparecida partilhou, que achava uma árvore que só deu frutos mal, por ter gerado filhos de portabilidade especiais. Entendi. Padre Reginaldo, diante dessa partilha, eu fiquei emocionada, muito comovida com as palavras dela.
0: Eu também,
1: e ali eu,
0: Márcia,
1: percebi que diante de toda a situação que minha família vem passando, com a enfermidade de câncer na família, outras enfermidades, dificuldades também que toda a família tem, nem todas as famílias são perfeitas, mas claro, eu louvo e agradeço pela que eu tenho. Então eu pensei, tenho que louvar e agradecer vez mais a Deus por ter me dado o dom de ser mãe. E Deus não me deu família perfeita. Mas isso não é nada comparado ao sofrimento de tantas famílias.
0: Verdade.
1: Obrigado, padre. Fica com Deus. Um abraço.
0: Deus abençoe, Márcia. Muito válida a sua partilha. Meu abraço, Márcia de Limeira. Estive aí, foi um evento maravilhoso no Limeirão. Acompanha pela TV Parabólica, mas lá tem a Rádio Magnífica FM. E ela falou do inabalável, falou de Jó. 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Você adquire, lê, dê de presente para as pessoas. Se escutou a história da Márcia, que lembrou de uma outra que disse que ela só deu fruto ruim. Como entender o sofrimento humano? O livro inabalável, com fé, a tempestade vai passar. Bíblia aberta, cartilha de oração.
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0: E hoje nós vamos para a leitura orante, 2 Coríntios, capítulo 4, versículo 1. Vamos lá.
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0: Deus, na sua misericórdia, nos deu esta tarefa. E é por isso que nunca ficamos desanimados. Imagina entender a própria vida assim. Deus nos deu uma missão. Falando de família, falando de problemas, de até desobediência dos filhos, que dá vontade de pôr para fora. Tá louco, não aguento mais. Pensando nas pessoas que às vezes se entregam ao alcoolismo, às drogas, não aguento mais. Veja como Paulo enfrenta a missão que ele recebeu. Deus, na sua misericórdia, nos deu essa tarefa. Por isso, nunca ficamos desanimados. Então se anime, mulher. Se anime, homem. Se anime. Deus é misericordioso. Nós rejeitamos tudo que é feito escondido e tudo que é vergonhoso. Não agimos de má fé, nem falsidade, nem falsificamos a mensagem de Deus. Pelo contrário, agimos sempre abertamente de acordo com a verdade. E assim as pessoas têm uma boa impressão de nós que vivemos na presença de Deus. Porque se o evangelho que anunciamos está escondido somente para os que estão se perdendo. Eles não querem, não podem crer, pois o Deus deste mundo conservou a mente deles na escuridão. Explica, padre, ajuda. Quando nós desviamos o nosso pensamento de Deus, nós saímos da luz. Quando nós desviamos dos valores cristãos, os valores divinos, acredite, uma escuridão toma conta da nossa cabeça e nós perdemos a noção do certo e do errado, do bom e do mal, do honesto, do desonesto. Sim, vai se perdendo os valores e mergulhamos numa escuridão. Hoje o mundo está na escuridão porque se afastou de Deus. Continue. Ele não os deixa ver a luz que brilha sobre ele. A luz que vem da boa notícia a respeito da glória de Cristo, o qual mostra como Deus realmente é. Pois nós não anunciamos a nós mesmos, continua Paulo. Nós anunciamos Jesus Cristo como Senhor. E nós como servos, por causa de Jesus, o Senhor que disse que da escuridão brilhe a luz. Dai-nos esta luz, Senhor. Dai-nos esta luz, Senhor. Hoje eu paro por aqui e vamos pensar nesses dois aspectos da vida. A escuridão, que às vezes vai tomando conta da nossa mente, vai turvando, embaçando o nosso olhar. A escuridão faz isso. Todos os gatos são pardos. Por quê? Porque não se distingue. Sim, filho. É hora de pedir a luz. Como a filha de Deus que partilhou comigo, não sabe o que fazer com uma filha rebelde, aos 15 anos, que pega roupa, pula o muro. Sim, é uma fase, mas é difícil passar por isso. Quando não há obediência. Então agora, se você, não estou falando necessariamente neste caso da mulher, mas se você estiver em meio a uma indecisão na sua vida, peça, Senhor, me ilumina, Senhor, clarei meu pensamento, clarei os meus sentimentos, clarei, Senhor, o meu querer, clarei, Senhor, o meu buscar. Eu sou da luz, eu sou de Jesus, vai dizendo isso. Dissipe as trevas da minha vida, dissipe a escuridão no meu querer. Senhor, a luz é Jesus Cristo, então traga-me esta luz. A luz é Jesus Cristo, que brilhe em minha mente e dentro de mim. Traga-me esta luz, Senhor. Jesus Cristo é minha luz. Eu vou para o intervalo, eu volto já. Eu convido você a retomar mais uma vez, lembrando que essa leitura orante às 20 horas, 8 horas da noite, é colocada no YouTube Padre Manzotti. E você pode pegar a leitura orante do dia. Se acostume com isso. Inclusive, se inscreva no YouTube Padre Manzotti Oficial. Eu volto já.
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5: 10:38.
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0: Santa Dulce dos Pobres dizia: a obra de Deus, escute isso. E quando eu leio isso, eu lembro da obra Evangelizar é Preciso. Mas volto à citação de Santa Dulce: a obra de Deus não se interrompe, porque Ele, Deus, não permite. Se foi Deus quem construiu o hospital porque haveria de sofrer interrupção, eu nada fiz, porque nada sou. Quem faz tudo é Deus. Nunca se esqueça disso. Vou repetir em partes. Obra de Deus não se interrompe, porque Ele, Deus, não permite. Eu nada fiz, porque nada sou. Quem faz tudo é Deus. Nunca se esqueça disso. Quem faz tudo é Deus. Leva para a tua vida. Quando você vai dizer: eu já fiz de tudo, já preguei muitas vezes sobre isso, eu já fiz de tudo, tá bom, não fez não. Quem faz tudo é Deus. Nós fazemos o possível. Quem faz tudo é Deus. 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Rafael, que a paz de Jesus esteja com você, Rafael.
5: Amém, padre.
0: Deus abençoe. De onde você fala, Rafael?
5: Eu falo de Anaí, Paraná.
0: Anaí, Paraná. Fica perto da onde, filho? Eu sou paranaense e não sei onde. Me ajuda a me localizar.
5: Fica 50 quilômetros de Cascavel.
0: Ah, tá certo, já me localizei. E como é que você me acompanha em Anaí?
5: Eu escuto pela rádio Vale Verde FM de Jesuítas e Assis Chateaubriand.
0: Meu abraço, diga lá, Rafael.
5: Então, padre, eu queria contar uma graça que a minha mãe recebeu.
0: Sim.
5: Ela cuidou do meu avô até o último dia de vida dele.
0: Sim.
5: Ele teve um câncer e essa dificuldade acabou pegando na minha mãe, sabe? E ela entrou em depressão forte, remédio muito forte.
0: Sim.
5: Até que uns primos nossos falou pra minha mãe: ó, dona Judite, escuta o padre Reginaldo. E isso foi lá em 2010, 2011.
0: Sim.
5: E ela acompanhando o senhor, padre, água benta, ela não perdia um programa do senhor.
0: Certo.
5: Né? E não perde até hoje, a gente é associado.
0: Opa, todos. Obrigado por serem associados.
5: Amém. Então, e hoje, graças a Deus, ela tá muito bem.
0: Como é que é o nome da mãe?
5: Judite Rodrigues.
0: Judite Rodrigues. Meu abraço, dona Judite Rodrigues, que Deus abençoe a senhora.
5: E ela sarou e ela vai mais o pai pra roça.
0: Opa, ainda vai pra roça?
5: Dele. Vai, ela carrega água
0: pro Boia Fria.
5: Não, ele cuida de uma fazenda aqui.
0: Não, ela carrega água pra quem?
5: O meu pai, José.
0: Ah, tá, entendi. Quantos anos ela tem?
5: Ela tem 63 anos.
0: Ah, é nova, nova toda. Louvado seja Deus. Mas diga comigo, graça recebida?
5: É graça testemunhada.
0: Toca o sino, sacristão. Quer deixar alguém em oração, Rafael?
5: Sim, algumas pessoas, tá?
0: Diga o nome.
5: Minha mãe, Judite, né?
0: Sim, já tá aqui.
5: Meu pai, José, que é um homem de muita fé, padre.
0: Opa, que bom.
5: Essa semana ele quase ficou cego, mas graças a Deus tá tudo bem.
0: Que bom. Quem mais?
5: A minha esposa, Débora.
0: Pois não.
5: A gente vai casar dia 5 de setembro, padre.
0: Toca o sino, sacristão. Agora fiquei feliz, hein? Quantos anos vocês estavam morando juntos?
5: A gente começou a morar junto esse ano que a gente casou no civil.
9: É. Mas agora vai completar casando na igreja.
5: Isso,
9: agora achei bonito.
5: Agora tá certo, né, pai?
9: É, agora tá no caminho certo. Mais alguém, meu filho?
5: É, William.
9: Tá.
5: É, Silvinha.
9: Pois não.
5: Que os dois vão ser os padrinhos nossos, casamento.
9: Tá certo.
5: É, Isaías.
9: Certo.
5: Andressa.
9: Certo.
5: Lívia.
9: Tá.
5: E a Eloá.
9: Que Deus abençoe Rafael de Anaí, Paraná, pela Rádio Vale Verde FM de Assis Chateaubriand, arcebispo Dom José Mário Angonese, da Arquidiocese de Cascavel. Escute esse testemunho, povo de Deus, escute lá.
10: A sua bênção, Padre.
9: Deus abençoe.
10: Sou filha de Deus aqui do estado do Ceará. E hoje vim compartilhar uma bênção que recebi na novena do perdão. Eu iniciei a novena do perdão com uma mágoa muito grande do meu marido por algo que ele me falou, por palavras que me magoaram. Em 2025 foi um ano muito atribulado para o nosso casamento. Eu tinha uma mágoa muito grande dele. Eu pedia perdão a Deus, mas eu não conseguia perdoar ele. E eu iniciei a novena do perdão com muita fé que eu ia conseguir. E, Padre, pela graça do Senhor, Deus, com 3 dias, eu falei com meu marido. E eu perdoei ele por tudo que ele tinha falado para mim. E hoje, graças a Deus, eu não sinto mais mágoa dele. E eu perdoei, Padre. Muito obrigada por entrar na nossa casa, Padre. E graça alcançada é graça testemunhada. Toca o sino, sacristão.
9: Deus abençoe, filha. Deus abençoe, filha de Deus, de algum lugar do Ceará. Olha que coisa boa, gente. Hoje nós falávamos e começávamos sobre o perdão. Tá aí, ó. Quantas vezes devo perdoar? Sempre. Mágoa não leva a lugar nenhum. Põe isso no teu coração, filho. Não carrega esse veneno com você. Quem carrega mágoa, ressentimento, sendo bem sincero, é todo dia tomando uma colherinha homeopática de veneno. Você quer se envenenar? Guarde mágoa. Mas, padre, o que que a gente faz? Perdoa. Mas eu não tenho vontade. Perdoa. Até as pessoas ruins que vêm na vida, você tem que dizer assim: Senhor, que essa pessoa seja feliz. Ué, padre, mas por quê? Filha, pensa assim, filho, se ela for feliz, ela larga do meu pé. É, pede a bênção para os que te querem mal. Eu vou para o intervalo, eu volto já. Volte comigo em plena novena de São Roque. Voltamos já.
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16: 10:51. 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

0: todo momento, Santa Dulce dizia: o que fazer para mudar o mundo? Amar. O amor pode sim vencer o egoísmo. Repito: o que fazer para mudar o mundo? Amar. O amor pode sim vencer o mundo. Santa Dulce dos Pobres. Amém. Hoje é aniversário de Dom Carlos Henrique da Silva Oliveira, da Diocese de Tocantinópolis, Tocantins. Dom Heraldo, Bispo da Silva, da Diocese de Patos, Paraíba. Rádio Cultura FM, Primavera do Oeste, Mato Grosso. Espacial FM, Pará de Minas, Minas Gerais. Geração FM, Salto do Jacuí, Rio Grande do Sul. Liderança FM, Mombaça, Ceará. Nova Voz FM, Fartura, São Paulo. Vera Cruz FM, Corderópolis, São Paulo. 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Amém, amém. E agora, filhos, filhas, vamos à novena de São Roque. Quarto dia. Ó Deus, por intercessão de São Roque, curai as feridas do corpo, curai as feridas da alma. Ó Deus, por intercessão de São Roque, curai as feridas do corpo, curai as feridas da alma. São Roque, vós que não tivestes medo de se dedicar de corpo e alma aos cuidados dos doentes, e como prova de vossa fé e confiança, contraístes a doença, mas Deus não o abandonou. Deus o alimentou e de um modo milagroso também o curou. São Roque, nesta novena, pedimos: protegei contra as doenças infecciosas, livrai-nos do contágio, livrai-nos das feridas abertas, físicas, emocionais, espirituais. São Roque, nesta novena, eu peço de modo especial, livrai-me desta enfermidade que agora vos apresento. Qual a enfermidade que você quer apresentar agora? Lembra, nós começamos dizendo, do corpo e da alma. Senhor, peço por intercessão de São Roque, pelos doentes dos hospitais, alívio das dores e dos sofrimentos. Eu me comprometo também a agir na caridade com aqueles que sofrem. São Roque, abençoai os médicos, fortalecei os enfermeiros, os intensivistas da UTI, os atendentes de hospitais, os voluntários e os cuidadores dos doentes. De modo especial, curai as feridas expostas e as doenças graves. Curai as feridas expostas e as doenças graves. Curai as feridas expostas e as doenças graves. São Roque, livrai-nos do mal. São Roque, livrai-nos das infecções. São Roque, rogai por nós. O Senhor esteja convosco, Ele está no meio de nós. Abençoai, Senhor, a água, a roupa dos enfermos, as fotos de família, por intercessão de Nossa Senhora do Carmo, São Pio de Pietrelcina, nos méritos das Santas Chagas, em nome do Pai, do Filho, do Espírito Santo. Amém. E eu termino com a música, o clipe inabalável. 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
9: Programa Experiência de Deus com o Padre Reginaldo Manzotti. Vamos aos pedidos de oração. Orações pelas almas do pai Osmário, da mãe Teresa, do filho Alisson e sogra Eva, que Deus dê o descanso eterno para eles, a pedido de Ricardo e família.
10: Como um pássaro.
9: Orações para o amigo Isaías Pereira dos Santos, que Deus cure ele. Para todos os cuidadores, para a amiga da Altiva, para a mãe Luzia, que Deus cuide sempre dela, a pedido de Solange. Orações pela paz, respeito, diálogo e entendimento na família do filho, a pedido de uma mãe. Peço orações para o pai Ricardo, para a mãe Neuze, para as irmãs Drica, Irineia, Edicleia, para o cunhado José Alcione e a Sagrada Família livre de todo mal e inveja, a pedido de Gleiciana. Peço orações para o amigo José Kinderski pelo falecimento. Que Deus conforte a família, amigos, e tenha o descanso eterno, a pedido de Janete e família. Orações para a nossa filha Letícia Boiani, que hoje está de aniversário, pedindo a Deus e Nossa Senhora Aparecida que proteja ela de todo mal, dando muita saúde, paz, alegria e muitas felicidades. A pedido dos pais Hélio e Cecília Moreira e de toda a família. Orações para... para as almas da família Martinhaque Nunes, a pedido de Lourdes. Pedindo a São Roque cura e libertação da bebida alcoólica do filho, que se afaste das más companhias, volte para a igreja, a pedido de uma mãe. Orações para mim e meu esposo Jair de Freitas. Peço que Deus ilumine nossos caminhos, nos livre da inveja e de todo mal. Agradeço a Deus por estar sempre em nosso lado, a pedido de Livânia Chagas. Pedindo orações pela alma de Maria Laide, que faleceu hoje. Pedindo a Deus descanso eterno, que Deus conforte o coração de toda a família, a pedido de Danuta. Peço orações pela minha família, pelos meus amigos e amigas, que Deus abençoe e dê muita saúde e paz, a pedido de Terezinha. Oração para o filho de Deus, que afaste os amigos e a má companhia, pedido de uma pessoa. Convite para a missa. Todas as lembranças, virtudes e exemplos que você semeou em nossos corações ficarão sempre dentro de cada um de nós. A família de Carolina Borosch Duda convida para a missa de um mês de falecimento, que será realizada amanhã, sexta-feira, dia 14 de agosto, às 19 horas, na Igreja Matriz Sagrado Coração de Jesus.
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0: 11:30.
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0: 11:46.
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0: Agora são 12:09, já são 12:09. Boa tarde, hoje é 13 de agosto de 2026. O ano se passar 225 dias. Estamos vivendo uma quinta-feira. 33ª semana do ano, a lua de hoje é crescente. É o dia da economia, dia do economista. É dia de São Ponciano, dia de São Hipólito também. Também comemoramos hoje o dia do médico psiquiatra. Agora são 12:09. Esses locais regionais, as ocorrências que movimentaram as últimas horas. Cotação do mercado agrícola, previsão do tempo. Você vai ficar bem informado com a gente por aqui. 12:09, com edição e apresentação de Adnilson Passos, está no ar o Talento Notícias, segunda edição de hoje.
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0: Agora são 12h10, a previsão do tempo, segundo o site da Climatempo para Rio Azul e nossa região. Olha, para hoje nós temos a seguinte previsão. Sol com nuvens, pancadas de chuva podem estar ocorrendo agora no período da tarde e à noite também. 7,8 milímetros estão previstos para esta quinta-feira. A máxima hoje deve chegar em torno dos 25 graus. Tivemos uma mínima de 12 graus nesta manhã. Amanhã, sexta-feira, a previsão é de chuva também, né? Sol com nuvens, pode chover rápido durante o dia e a noite. A máxima fica nos 20 graus, mínima de 14 graus. Probabilidade de chuva para amanhã é de 16 milímetros. Para sábado, devemos ter sol com pancadas de chuva na parte da manhã. Muitas nuvens no período da tarde e à noite, o tempo deve firmar. 9,3 milímetros de chuva estão previstos para o sábado. A máxima fica nos 22 e a mínima nos 14 graus. Para domingo não há previsão de chuva. Sol com nuvens durante todo o dia, períodos de céu nublado. Devemos ter tempo bom já no domingo, né? Agora são 12h11, temperatura 24 graus. Sol brilhando lá fora, né? Olha, deixa eu falar para você, o Brasil perdeu 14% da vegetação natural nos últimos 40 anos. Confira.
1: O bioma Cerrado e Pampa são os que mais perderam proporcionalmente vegetação natural ao longo dos últimos 40 anos. Já quando se fala na perda total de vegetação, a Amazônia e o próprio Cerrado lideram essa queda de cobertura nativa. Os dados foram apresentados nesta quarta-feira em estudo do Map Biomas, que compila as informações de uso da terra entre 1985 e 2025. O levantamento mostra que em todo o país a cobertura vegetal natural caiu de 79% para 65% ao longo desses 40 anos. Mas enquanto os biomas originais foram perdendo espaço, as atividades econômicas cresceram e tomaram espaço, como destaca o coordenador do MAP Biomas, Tasso Azevedo.
2: Aquilo que foi perdido dentro de formações florestais, formações savânicas, ganhou-se na agropecuária. A agropecuária ocupava 18% do Brasil em 1985, hoje, representantes, ganhou-se na agropecuária. A agropecuária ocupava 18% do Brasil em

0: chamadas regiões de savana, que são aquelas com vegetação rasteira e menos florestas, são as que mais têm perdido espaço para a agropecuária ao longo do período. Em todo o país, o setor econômico ampliou a sua presença, passando de 18 para 25% no período. Além da mudança no solo, o crescimento da atividade econômica agropecuária também traz outro desafio em relação à gestão hídrica, como exemplifica Azevedo.
1: Na agricultura, além da ocupação do solo em si, ela também vem acompanhada de irrigação, que também aumenta a demanda de água naquela bacia específica. E aí tem alguns destaques que a gente apresenta aqui para cada uma dessas bacias. Por exemplo, a bacia do Paraguai teve uma redução de 75% da sua cobertura de água, é ali onde fica o Pantanal, e a bacia do Tocantins-Araguaia, que teve a maior redução de vegetação nativa, né?
0: O estudo aponta ainda que as regiões que mais perderam vegetação natural também são as mais impactadas pelas influências do El Niño. O fenômeno, que acontece de tempos em tempos, vem trazendo como consequência uma alteração na disponibilidade de chuvas, reduzindo assim a quantidade de água nos biomas mais afetados. Grupo Rádio Web 25 anos, áudio que amplifica conexões. Produção e reportagem, Eduardo Amaral.
2: Agora são 12 horas mais 15 minutos, já são meio-dia e 15. Obra de duplicação da BR-153 causa bloqueios aqui no Paraná. A BR-153 entre Santo Antônio da Platina e Jacarezinho, no norte do estado, está com pontos de bloqueios nesta quarta-feira. Três novas interdições foram realizadas pela concessionária que administra a rodovia. Segundo a EPR Litoral Pioneiro, o tráfego foi alterado por conta da construção de viadutos para a duplicação da BR-153. Olha, no total são 6 desvios aí até o momento. Não foi divulgada uma data para que esse fluxo volte ao normal. O grupo EPR Litoral Pioneiro arrematou aí um lote com 2 estradas aqui no Paraná para o leilão no dia 29 de setembro. Lembrando que são 604 quilômetros de rodovias federais e estaduais entre Curitiba e Litoral, também os Campos Gerais e Norte Pioneiro.

0: Agora são 12:16, 12 horas mais 16 minutos. Daqui a pouquinho as ocorrências das últimas 24 horas que movimentaram a nossa região. Olha, o Código Civil era aprovado há 25 anos. Você sabia disso?
1: O Código Civil do Brasil demorou mais de 25 anos para ser aprovado. A tramitação teve início na metade da década de 1970 e a finalização ocorreu somente no ano de 2001. O conjunto de leis foi um reconhecido marco na história jurídica do país, promovendo mudanças em diversos espaços da sociedade. Eu sou o jornalista Diego Brião e o Estação História é uma produção RWCast, que é a central de podcasts do grupo Rádio Web. Te convido para, a partir de agora, relembrarmos a aprovação do novo Código Civil. (1975, 12 de junho). O projeto de lei de número 634, de 1975, começou a tramitar no Congresso Federal. O documento, de 125 páginas, foi assinado pelo jurista e professor de direito Miguel Reale. Ele foi o supervisor da comissão que elaborou a proposta. Os estudos e o desenvolvimento do texto se estenderam de 1969 a 75, quando teve início a tramitação no Congresso. Até que o texto fosse aprovado no ano de 2001, um complexo ida e volta desta discussão se estenderia em vários âmbitos do país. Vale lembrar, o Código Civil anterior era do ano de 1916. Ele foi o primeiro do país. Desde os anos 30, houve tentativas de reformar o Código Civil.

0: viu. Porém, o debate não avançava. A nova elaboração teve andamento somente a partir do final dos anos 1960, quando o país vivia uma ditadura militar iniciada em 1964. Entre idas e voltas, passaram-se mais de 2 décadas e meia até que o novo Código Civil realmente fosse à frente no Congresso Federal. Em 2001, quando ocorreu a aprovação do projeto de lei, a relatoria foi responsabilidade do deputado federal Ricardo Fiuza. Ele representava o estado de Pernambuco e era vinculado ao Partido da Frente Liberal, PFL. Agosto de 2001. A votação realizada naquele dia fez o projeto ser aprovado para posteriormente retornar à comissão especial para aprovação e redação final. Isto ocorreu em 6 de dezembro.
1: Este código foi votado pela Câmara em 1975, foi votado pelo Senado em 1980 e entrou aqui há quase 30 anos. É evidente que nós não poderíamos pegar este trabalho e refundi-lo completamente. Regimentalmente, ele já havia sido votado em ambas as casas do Congresso. Cabia ao relator da casa que remeterá a sanção, não somente recomendar a aprovação ou a rejeição das emendas feitas no Senado pelo Senado. Ocorre que, em função do tempo decorrido, várias partes do código estavam defasadas, estavam eivadas de inconstitucionalidades, tinham lapsos, enganos, erros manifestos, porque toda essa legislação que foi editada durante a sua tramitação, em grande parte estava em conflito, como por exemplo, o código não tinha a lei do divórcio. Tentamos fazer um código moderno. E agora eu digo, o grande passo deste código, quando os juristas deste país o analisarem com isenção, haverão de dizer que foi o primeiro passo para se criar no Brasil um direito social, saindo desse positivismo que nos engessava, não permitindo ao intérprete da lei sair do texto nem 1 milímetro. E este código, quem analisar, quem souber um pouco de direito, verá que ele é um código pós-positivista, que transfere ao intérprete da lei, ao magistrado, aplicá-lo a situações específicas, não ao seu livre-arbítrio, mas através de hermenêutica, de estudos aprofundados, para que a lei não envelheça.
0: 2002, 10 de janeiro. A lei de número 406 foi sancionada pelo presidente da República, Fernando Henrique Cardoso, do Partido da Social Democracia Brasileira, PSDB. Um ano depois, entrou em vigor. As amplas mudanças proporcionadas pelo novo Código Civil abrangeram várias situações da vida da população brasileira. O direito da família ajuda a exemplificar estas alterações. O divórcio passou a ser facilitado, foi estabelecido o novo regime de bens e o marido pôde passar a adotar o sobrenome da esposa. A passagem de divórcio a um novo casamento também foi facilitada com o novo Código Civil. Foram regulamentadas ainda questões como a união estável e a guarda dos filhos. A maioridade foi reduzida de 21 para 18 anos de idade. No caso das heranças, foi alterado o conceito de parentesco. Caiu de 6º grau para 4º grau. Os filhos adotados e os concebidos fora do casamento passaram a ter os mesmos direitos de herança. Isto já era previsto desde a Constituição de 1988 e ganhou previsão no novo Código de Processo Civil, assim como outras numerosas alterações na legislação. Origens das informações utilizadas ao longo desta edição, Câmara dos Deputados e Senado Federal. O trecho da fala do deputado federal Ricardo Fiuza foi extraído do site da Câmara dos Deputados. Produção, apresentação e edição, Diego Brião.

0: Agora são 12:23. Eu vou relembrar conversas que eu tive hoje de manhã com o prefeito Leandro Jasinski. Trouxe informações a respeito, né, da ponte que nós teremos aí entre Rebouças e Rio Azul. Ou Rio Azul e Rebouças, como queira entender. Ponte lá da Barra do Rio Azul, que faz divisa com o Saltinho. Essa ponte, né, tem tudo para sair agora. Sair essa construção, e é claro, isso vai atender tanto a cidade de Rio Azul quanto também a cidade de Rebouças, fazendo essa ligação ali pelo interior. E ontem o prefeito se reuniu, claro, com o prefeito Laércio de Rebouças, que vai trazer informações aqui. Eu lembro essa conversa que eu tive com o prefeito agora de manhã.
1: Bom dia, Denilson, bom dia a todos os ouvintes da Rádio Talento. Uma alegria mais uma vez estar participando com vocês, Adenilson. Eu quero só bem rapidinho falar para a população que ontem eu estive lá junto com o prefeito de Rebouças, lá na comunidade Barra do Rio Azul. A comunidade deles é Saltinho, né? Na nossa divisa. Porque nós vamos iniciar agora a ponte lá sobre o Rio Potinga. Então estivemos lá com a empresa que foi a vencedora do processo licitatório, também com os representantes do DR, o Departamento de Estrada e Rodagem, e da Secretaria de Infraestrutura do Estado, a pedido do deputado Sandro Alex. Porque foi através do deputado Sandro que nós conseguimos este recurso para aquela ponte. Lá são quase 3 milhões de reais que serão investidos lá para resolver o problema de uma vez por todas. Será uma ponte grande, né? Uma ponte enorme lá com 40 metros de comprimento, uma ponte vão livre que vai ficar por toda a eternidade aquela ponte lá. Realmente uma alegria a gente estar podendo fazer esse investimento que é lá tão importante. Denilson, queria aproveitar também e falar que continuam abertas ainda as inscrições para o Miss Rio Azul, né? Então mandar um aviso aí para todas as nossas meninas e as jovens de 16 até 30 anos que podem estar participando. Nós temos, com certeza, Denilson, as mulheres mais bonitas aí de todo o Paraná estão em Rio Azul. E este concurso, mais uma vez, aí, servirá aí para mostrar, demonstrar a beleza das nossas meninas. E lembrando que são meninas aí da cidade e também do interior, do município como um todo. Aquele concurso, a Rainha do Agro, era justamente as meninas do interior participantes das associações. Mas agora o Miss Rio Azul é para as meninas em geral, né? Do município todo. Então pode participar quem mora lá no Salto Brás Putinga, quem mora no Taquari, quem mora no Porto Soares, quem mora na Palmeirinha, quem mora na cidade, na Vila Carneiro, na Vila Cristo Rei, aqui no centro, enfim, as meninas de Rio Azul inteiro, de toda a cidade, podem participar, né? Então fica o nosso convite para todas estarem participando. Este evento acontecerá no dia 6 de setembro, né, junto à Feira da Primavera, que está sendo elaborada pela Primeira Dama, uma feira que vai fomentar o comércio de Rio Azul. No dia 7 de setembro nós teremos o desfile cívico. Então no dia 5, 6 e 7 tem muitos acontecimentos aí em Rio Azul. E este concurso da Miss Rio Azul vai abrilhantar ainda mais. Lembrando que vai acontecer também o Miss Melhor Idade, né, para as mulheres aí de 55 a mais. Inclusive, Adriano, temos muitas inscritas, já vai ser show de bola esta novidade aí com esse concurso da Miss Melhor Idade. Mas mais uma vez lembrando aí para todas as meninas participarem. Miss Rio Azul, né? Você que tem um sonho de representar o município de Rio Azul, né? De ser a nossa Miss, a Miss Rio Azul 2026, agora é o momento. É só chegar aqui na prefeitura para fazer a sua inscrição e estar participando, né? E abre muitas portas, né? Temos uma grande premiação também, lembrando que é 3 mil reais o primeiro colocado, 2 mil reais para o segundo, 1 mil reais para a terceira colocada, enfim, e você sendo Miss Rio Azul do município, né? Você vai estar representando a nossa cidade, participando de todos os eventos, enfim, abre muitas portas, muitas oportunidades também, né? Então é um momento para todas as meninas aí demonstrarem a força da mulher, a força da nossa juventude, a beleza da mulher rio-azulense, né? Esse concurso realmente vai ser bem bacana, bem legal, Adenilson, e a Rádio Talento vai estar lá também participando com todos nós. Hoje seguimos a programação normal aí, trabalhando, né? Secretaria de Obras sofrendo bastante um pouco agora por conta dessa molhadura, né? Dessa chuva que tem nesses últimos dias, né? Essas garoas, né? Temos sofrido aí por conta aí de muitos atoladores surgindo aí nas estradas rurais, mas estamos se virando, né? Preparando bastante cascalho para poder estar atendendo aí a nossa população. Pedimos a compreensão porque nós estamos aí fazendo de tudo que é possível para a gente poder estar atendendo a todos, mas muitas vezes não é fácil no momento, né? Porque o tempo tem prejudicado bastante, mas vamos continuar aí seguindo firme e forte para atender toda a nossa população, tá bom? Grande abraço a todos, obrigado.
0: Maravilha, tá aí, conversei com o prefeito Leandro Jazins, que trazendo informações importantíssimas para toda a nossa população. Agora são 12h28.
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1: Agora são 12 horas mais 32 minutos, já são meio-dia e 32. Temperatura da marca dos 21 graus nesse momento na cidade de Rio Azul. As ocorrências das últimas 24 horas atendidas pela Polícia Militar em nossa região. Por parte da Polícia Militar de Irati, nós tivemos algumas ocorrências. Uma visita comunitária de fiscalização de medida protetiva. Olha, durante o turno de serviço das equipes da Polícia Militar da 8ª Companhia, foi realizado duas visitas comunitárias e fiscalização de medida protetiva de urgência nos bairros Pedreira e em Rio Bonito, com o intuito de fiscalizar o cumprimento de medidas protetivas de urgência. E nesses locais, então, as detentoras, né? Essas tais medidas foram localizadas. Essas foram também devidamente orientadas a acionar a Polícia Militar no número 190 ou através do aplicativo PR-190 em caso de descumprimento. Nós tivemos ainda em Irati apoio a outros órgãos. Às 11h45, na Vila Verde, a equipe policial militar foi acionada para prestar apoio ao Corpo de Bombeiros na contenção da sinalização do local em razão do incêndio em uma residência. No local foi constatado um incêndio no paiol de madeira anexo à residência. Em contato com um morador, ele relatou que havia deixado um ferro de solda ligado e que possivelmente teria ocasionado, então, o início desse incêndio. A equipe do Corpo de Bombeiros realizou o combate e a contenção das chamas, evitando que o fogo atingisse parte residencial deste imóvel. Não foram constatados indícios de crime relacionados a esse fato. O apoio policial também foi prestado sem demais alterações.

0: Em Rebouças, visita a fiscalização de medida protetiva de urgência. Às 9h30, a equipe realizou uma visita de fiscalização de medida protetiva na localidade rural de Rebouças, em contato com a vítima, a qual relatou que a medida vem sendo cumprida sem também nenhuma, né? Nada de fato que seja orientado somente na sequência. Também em Rio Azul nós tivemos três visitas comunitárias em Rio Azul. Uma por volta das 10 horas no centro. Foram feitas apenas orientações. Às 13 horas também aqui no centro de Rio Azul, né? E também às 14 horas nós tivemos aí mais uma medida protetiva realizada por parte da Polícia Militar. Um fato não constatado, às 22 horas no centro, a equipe policial foi acionada para averiguar uma situação no hospital aqui de Rio Azul, no qual uma mulher então havia dado entrada com ferimentos. No local foi relatado que os ferimentos são provenientes de uma queda enquanto ela estava realizando faxina doméstica. A equipe policial registrou o fato no boletim de ocorrência e realizou também o policiamento no local. Tivemos uma desinteligência por parte ainda da Polícia Militar de Mituva. Olha, por volta das 20h30, a equipe policial foi deslocada até um posto de gasolina para atendimento a uma situação de ameaça envolvendo arma de fogo. Segundo aí, repassado, o indivíduo havia abastecido seu veículo no referido estabelecimento e, ao tentar efetuar esse pagamento, o sistema apresentou problemas impossibilitando a transação. Momento em que o indivíduo passou a se alterar, né? E ameaçar os atendentes. No local, em contato com esta vítima, ele relatou também que um cliente havia abastecido aproximadamente R$20 de combustível e posteriormente dirigiu-se ao caixa para efetuar esse pagamento. Contudo, claro, devido a problemas no sistema, não foi possível concluir a transação por meio do cartão. Diante desta situação, o indivíduo ficou alterado e afirmando que não iria efetuar o pagamento. Segundo a vítima, foi solicitado então a esse indivíduo que deixasse um documento pessoal como garantia, comprometendo-se a retornar no dia seguinte para quitar esse débito. Entretanto, o indivíduo se alterou ainda mais, né? Deslocou-se até o seu veículo, pegou um objeto, não sendo possível identificar do que se tratava esse objeto, e colocando na cintura, retornando aí, né, e sendo possível identificar que se tratava realmente sei lá, de repente fosse uma arma. Os funcionários ficaram apreensivos, pois não sabiam, né, do que se tratava. Ele ficava mexendo na região da cintura, aparentando portar um objeto, então, como se fosse realmente uma arma de fogo. Após alguns minutos, esse indivíduo deixou o documento no estabelecimento e saiu do local, afirmando que retornaria no dia seguinte para efetuar o devido pagamento. A vítima ressaltou também que não foi possível confirmar se realmente se tratava de uma arma de fogo. Quando da chegada da equipe policial, o indivíduo já não estava no local, sendo então não sendo possível localizar o mesmo. Diante desses fatos, a vítima ela foi devidamente orientada quanto aos procedimentos cabíveis, sendo então confeccionado apenas o boletim para o registro. Esse fato aconteceu em Bituva. Agora são 12h38, 12 horas mais 38 minutos. Nós tivemos uma lesão corporal em Ipiranga. Por volta das 23 horas, uma mulher procurou a Polícia Militar para denunciar que foi agredida pela própria irmã. Discussão começou após a solicitante recusar o pedido para cuidar da sobrinha, enquanto a irmã saía de casa. Desentendimento evoluiu, né, para agressões físicas mútuas, resultando em pequeno arranhão na mão direita da vítima. A equipe forneceu a documentação para o exame de lesões corporais e também realizou buscas nesse endereço dessa outra envolvida nas proximidades, mas ela não foi localizada também, né? A ocorrência foi registrada para os procedimentos cabíveis. Agora são 12h38. Essas são as ocorrências das últimas 24 horas atendidas aqui em nossa região. Doze e trinta e nove agora.
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2: Nos dois primeiros episódios, eu descobri que aquilo que eu sentia tinha nome. O climatério não muda apenas o corpo, mas também mexe com o cérebro, as emoções e com a forma como a gente vive essa etapa da vida. Mas entender o que está acontecendo é só uma parte da história. A pergunta agora é outra: como atravessar essa fase da melhor maneira possível?
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2: Eu sou a Fernanda Nardo e este é o terceiro e último episódio da série O Tempo do Corpo, uma produção do RW+, o núcleo de conteúdos especiais do Grupo Rádio Web.
3: Eu sei que agora eu vou é cuidar mais de mim.
2: Enquanto eu produzia essa série, eu também fui ao médico. Meus exames mostraram alterações hormonais ainda discretas, mas o metabolismo já dava sinais de mudança. Eu recebi orientações, comecei a tomar algumas vitaminas e entendi que existia uma parte desse processo que a medicina era essencial, mas a outra parte dependia exclusivamente de mim. Foi justamente isso que eu ouvi de praticamente todas as especialistas. A ginecologista Daniela Rosevics me falou que, independente de fazer ou não terapia hormonal, algumas mudanças ajudam praticamente todas as mulheres.
4: O corpo, ele tem que estar em movimento. Pode ser desde uma academia, a uma hidroginástica, a um pilates para fortalecimento, que tanto academia quanto pilates você pode estar focando o assoalho pélvico também. O segundo, a alimentação. A partir do momento que você sente essa indisposição, que algumas comidas elas vão exigir mais do teu corpo para ser digerido, eu vou tentar entrar numa linha anti-inflamatória. E daí a gente entra com os fitoterápicos. Hoje, a parte suplementar, por exemplo, a vitamina D. A vitamina D hoje é considerada um hormônio. Preciso dela para participar em mais de 200 reações químicas do meu corpo. A gente tem que começar a ver, é o corpo que está precisando de uma mão ou realmente é uma deficiência instalada? E para isso, eu vou olhar toda a parte de metabolismo e a parte hormonal. A reposição hormonal, ela não é só para tirar o sintoma dessa paciente. Ela é prevenção.
2: Essa conversa toda também me fez pensar na minha própria rotina. Yoga sempre fez parte da minha vida e o surf continua sendo o lugar onde eu desacelero nos fins de semana. Mas eu percebi que isso já não bastava e que a musculação era fundamental nesse momento. Então eu me rendi a ela. Confesso que eu estou me adaptando e pegando gosto aos poucos. Comecei a olhar com mais atenção para o sono, que estava péssimo e ainda pode melhorar. Eu voltei a cuidar melhor da alimentação, tô sentindo que essas pequenas mudanças começaram aos poucos fazer a diferença. Mas eu também entendi outra coisa: não existe um único caminho. A fisioterapeuta Aline Barbosa, de 44 anos, lá do primeiro episódio, entrou na menopausa de forma precoce por causa de uma insuficiência ovariana, depois de muitas tentativas para amenizar os sintomas que já davam sinais há 2 anos, ela decidiu, junto com o seu médico, iniciar a terapia hormonal. Aline me contou que continua aprendendo a conviver com as transformações dessa fase.
5: E aí eu fui na ginecologista para fazer os exames, mas quem me acompanha na reposição é um médico que eu escolhi, que ele trata dos meus pais também, faz a reposição hormonal da minha mãe, do meu pai. Então eu acho que o que efetivamente ajuda é a disciplina de não faltar atividade física, de coordenar a alimentação na medida do possível. Agora, nesse momento que eu tô, eu vejo que já tem estrada, a neblina já tá clareando assim, já consigo enxergar para onde tô indo, tem dias melhores e dias piores. Eu tava menstruando a cada 2 semanas, agora tô indo pra sexta semana que não menstruo, então alguma coisa tá acontecendo. É assustador como meu exame de sangue não está melhorando, então estou repondo estradiol e o restradiol continua caindo. Então, assim, só sei que tô fazendo a minha parte no dia de hoje. Minha ainda tá bem difícil romantizar isso, não consigo dizer, assim, não consegui ainda achar um ponto bonito nisso, ainda tá difícil, mas tenho certeza que daqui a pouco vai aparecer.
6: A história da Aline mostra justamente porque o tratamento precisa ser individualizado. A médica de família e comunidade do SUS, Ana Paiva, destaca que a decisão deve ser feita junto com o paciente e depende dos sintomas, da história clínica e da avaliação médica.
7: Até porque muitos desses sintomas e problemas, eles são multifatoriais. Por exemplo, a libido feminina realmente depende do estrogênio, mas também depende das relações, da autoimagem, dos estímulos. Então, é muito individual. O tratamento, ele também deve ser individualizado. E o profissional que acompanha a pessoa deve acessar esses sintomas, a intensidade desses sintomas e o risco que essas pessoas apresentam. Atualmente, o tratamento com a terapia hormonal é o que mais tem evidências científicas de que realmente funciona para problemas principalmente de calorão e queda de libido. Mas não quer dizer que toda pessoa no climatério e menopausa deve ou pode fazer esse tratamento. Existem, além dessa terapia, né, algumas alternativas com menores evidências de sucesso, né, mas que existem, que são os antidepressivos, alguns fitoterápicos, mas de novo, o melhor tratamento depende mais da pessoa, de quem é essa pessoa. E essa discussão deve ser compartilhada entre o profissional de saúde e a pessoa. Os profissionais que podem acompanhar são vários, né? Eu falo da minha especialidade, que é a medicina de família, mas o ginecologista geralmente é um profissional que acompanha, psicólogo em outras, nutricionista, fisioterapeuta, porque é uma questão multifatorial, né? Mas além desses tratamentos de remédio, né, existem tratamentos universais que eu indico para quase todo mundo, que é a prática regular de atividade física, a alimentação saudável e o cultivo de uma rede de apoio que te acolha nesse momento, seja familiares ou seja as amigas.
6: Foi ouvindo isso que eu também deixei de olhar para a reposição hormonal como um tabu. Ela não é aplicada para todas, mas é uma possibilidade terapêutica quando existe indicação médica. A Simone Cartacho, outra amiga com quem eu falei, me disse que a reposição hormonal foi o caminho que deu certo para ela, depois de tentar outras alternativas, fitoterápicos, sem sucesso. Ela me contou que entender o que estava acontecendo também fez a diferença.
8: Fui fazer a reposição hormonal, minha médica falou assim, você é muito nova, hoje em dia tem muita coisa para fazer, enfim, né? Você pode fazer, tem gente que não pode, enfim. Eu acho que a gente podia entrar aí com adesivo, que é o que eu uso até hoje. Aqueles adesivos, System Cont, troco 2 vezes por semana. E resumindo, assim, foi o que salvou a minha vida. Eu uso testosterona 1 vez por semana, um gelzinho, e faço uso desses adesivos, né? Foi o que salvou a minha vida. Parei com os calorões, voltei a ter disposição, voltei a fazer atividade física. Aí depois disso, tem um outro processo, que eu acho que é a melhor fase que eu tô agora. Depois que você entende isso tudo, fazem quase 5 anos, enfim. E agora eu aceitei o meu corpo, eu aceitei que eu tô realmente envelhecendo. É claro que é um processo psicológico, enfim, que a gente descobre uma outra fase da vida, que sinceramente é uma fase libertadora, assim. Eu nunca fui muito de seguir padrões, mas enfim, é uma fase que a gente se liberta.
9: e aprender a conviver com tudo isso. Claro que hoje eu tenho muita qualidade de vida, apesar de que o meu sono nunca foi muito bom, é uma coisa assim que eu reclamo, mas eu me sinto uma pessoa disposta. Eu faço atividade física e não deixo de fazer quase nada que eu quero. Claro que o corpo não acompanha do jeito que a gente quer, né? Mas eu acho que é um processo que a mulher passa numa fase muito difícil, mas que cada vez mais as mulheres se acolhendo e falando sobre isso, a gente vê que a gente não está sozinho, e depois que passa isso tudo, é libertador.
6: Durante essa investigação, eu também encontrei uma maneira diferente de olhar para essa etapa da vida. A ginecologista especialista em Ayurveda, Ananda Ruguet, ela me explicou que depois de anos dedicando a energia à reprodução, ao trabalho e ao cuidado com os outros, as mulheres nessa fase do climatério, elas estão mais voltadas para a criatividade, a intuição e o autoconhecimento.
10: Então a gente está fazendo a transição de uma fase de talvez aí 30 anos, né? Desde a adolescência, nessa fase toda adulta, em que a gente tem mais foco, mais determinação para ir atrás do que a gente quer. Então, para conquistar questões de trabalho, questões de família, o que você quiser conquistar na vida, existe um pouco mais desse fogo interno, desse foco. Agora, a gente está no período de climatério e menopausa, está fazendo uma transição para o que a gente chama de fase vata, que é assim, que é uma fase mais sutil, que é quando você olha e pensa, o que eu fiz, o que eu quero fazer, o que me serve, o que não me serve mais, e transitar para esse momento que você está um pouco mais sutil. Não é que você não tenha ação, não possa ter o pita, igual na fase adulta, mas para entender assim, quem eu sou agora, o que eu preciso fazer para mim, e uma ligação maior com o seu campo sutil, com o seu campo energético. Depois que a gente faz essa mudança, essa energia fica mais na mente, né? Na nossa criatividade.
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12: Agora são 12:55. Olha, vem a festa em prol à Capela Nossa Senhora de Fátima, dia 13 de setembro. Pavilhão da Igreja Matriz Sagrado Coração de Jesus, aqui em Rio Azul. Sexta-feira, dia 11, e sábado, dia 12. Das 14 às 18 horas, tem vendas na cozinha. Venda de pastel, sonho, cuca, entre outros. Domingo, dia 13, 11 horas, tem almoço completo com saladas, maionese, charuto, risoto e churrasco. 13 horas, início do leilão. Em seguida, haverá show de prêmios. Pede-se prendas para o leilão. Animação, Diego Martins. Desde já, a comissão organizadora está agradecendo. Agora são 12:55.

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0: Agora são 12:57, 12:57. Temperatura na marca dos 24 graus em Rio Azul. Tempo parcialmente nublado nesse momento. Hoje é dia 13 de agosto de 2026. Olha, condição e apresentação de Edenilson Passos, você ouviu o segundo informativo de hoje, né? Outra notícia, segunda edição, eu volto às 7:45 da manhã de amanhã. Com mais informações, com mais notícias para vocês. Ainda retorno hoje às 17 horas com Marcando Seu Talento. Aqui na programação. Na sequência vem a Dilson Rodrigues. 12:58 agora.
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0: sabe já.
1: 13:03.
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A hora certa, 1:05, 1:05. Uma boa tarde pra você que tá ligado na Talento 97.9. Temperatura 24 graus, hoje é dia 13 de agosto. Quinta-feira, hein? Tempo parcialmente nublado. Uma cara que vai chover, o sol abriu de manhã, já fechou de novo e a gente vai levando aqui a melhor programação para você aqui na 97.9.

0: 9919-9752 é o WhatsApp da Rádio Talento pra você pedir a sua música e ficar comigo até às 17. Bora!
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5: 13:22.
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0: hora certa, 1:25. Boa tarde. 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Tem áudio?
1: Boa tarde, Edilson Rodrigues. Quero pedir a música Caminhonete Branca, e quero oferecer para meus amigos da Beiralinha, Sidão Preste da Lila, e para nós que estamos na escuta, eu, Sebastião, mais conhecido por Babies, Zalete, Márcio, Wagner, somos de Blumenau, Santa Catarina, valeu, meu grande amigo. Até.
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0: hora certa, 1h40, uma boa tarde pra você, 1h40 na Talento, hein? O som aí do Sky Planet Rewater Eagles. Que tijolada, que pancada, hein, bebê? Passou por aqui Leandro e Leonardo, ponto fraco, a indicação do Leonides. Passou por aqui Douboyu, please don't go, a indicação da Márcia Deirati. Paulinho Mocelin e a caminhonete branca, a indicação do Baby lá de Blumenau, Santa Catarina.
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0: Ó, o nosso telefone é o 99199752. Pode mandar sua mensagem, eu vou atender o seu pedido musical, beleza? 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

0: 11:48.
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4: A hora certa, 1:48. Boa tarde. Parcialmente nublado o tempo, hein? Atenção que o tempo tá nublado. Agora há pouco saiu um sol, se escondeu, a previsão de chuva, enfim. Adilson, toque aí, morena misteriosa, um salve lá para Paula, Thaís. Valeu, valeu. Vocês são da onde, meninas? O DDD ali é o 49, onde é que vocês moram, queridas? Adilson, aqui a Ana, queremos escutar a música Morena Misteriosa. Ana e a Carol, abraços, abraços. Adilson, toque a música Nos Quatro Cantos da Casa com Teodoro e Sampaio, só pra curtir. É a Livânia Chagas da Cristo Rei, valeu. Uma e 50, uma ótima tarde pra você. Fique na Talento aqui, a música Nunca

0: Prepara.
1: Pode entrar!
2: Oh, e aí, vocês viram a Morena?
3: Eu também não vi.

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Fechando mais um bloco com Ruge, nunca deixe de sonhar, a indicação da Jucinelli. Passou por aqui Teodoro Sampaio, Quatro Cantos da Casa. Também passou por aqui a banda Céu e Cantos.

0: Céu e Cantos passou por aqui, Morena Misteriosa e também a Mesa 6. 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Atenção, quem não foi no curso, a primeira semana dançando.edson.giza, pode ir essa semana, pessoal. Lembrando que amanhã, sexta-feira, é no Pinhalzinho, tá bom? A partir das 8 horas da noite. Em breve aí, primeiro jantar dançante, dia 12 de setembro, dançando.edson.giza. Em breve, venda de cartões, hein? Dia 12 de setembro, primeiro jantar dançante aí, dançando.edson.giza. Amanhã, o curso de dança às 8 da noite, lá no Pinhalzinho. Você é o nosso convidado especial.
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2: 14 horas e 10 minutos.
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4: Muito bem, 2:11, 2:11. Adilson, toque a música Floreando a Cordiona para o meu irmão João Roque, que está de aniversário hoje, Adilson. Quem pede é a sua irmã, a Marli. Valeu, parabéns aí então para o João Roque de aniversário hoje. Boa tarde.

0: 2:20, 2:20, Legião Urbana, tempo perdido. Passou por aqui os quatro Galdérios floreando a cordiona.
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0: 14:24.
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hora certa, 2:25. Uma boa tarde pra você. 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Em Rio Azul, pontualmente 14h30. Boa tarde.

0: 2h34. Mandar um salve lá para a Veridiane, ela pediu aí o Justin Timberlake, o Single Mirror.
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0: Fica da talento aqui, a música não para, boa tarde.
2: Boa tarde.
0: Bora, Bill.

0: Você vai trabalhando, o tempo passando e você vai ouvindo aqui a 97.9, bebê.
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0: Manda um abraço para a piazada e a galera do grupo do Os Cuiudo do Agro de Malé. Não sei se é verdade, me contaram assim por cima. Todos os piá, eles estão trabalhando às vezes no trator, na colhedeira, nos maquinários, e lá tem o rádio. E lá estão ouvindo a Talento. Obrigado, piazada! É o grupo aí do Cuiudo do Agro de Malé. Confirma pra mim aí, Gustavo! Um abraço aí a Fazenda MM Grentesque, hein? Tá lá o Gustavo, o Henrique, o Sivaldo, o Matheus, lá o Maesquinho, a Tina, o Mário, todo mundo ouve a Talento, pessoal. Só não ouve quem não tem rádio. Tudo quieto hoje, hein? Tudo quieto. Será que é feriado? É dia santo, ó. E os pedreiros? Será que tem algum aí? Tudo quieto, ó. Então tudo com a mão na massa, né, piazada? Ô, Boros, tá ligado o rádio aí, garoto?
1: Brasil!
0: Ano que vem tem casório. Tamo junto, guri! Ei! 2h42, eu vou faturar, eu volto já já.
2: 14h42.
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2: 14h45.
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0: Duas horas 45 minutos, 2:45. Tá chegando aqui o Gorto com a Kimbra, Somebody Dance, Roots Canal, Baitaca, Obrigado Velho Pai, Alphaville, Sound Like Melody, Xeloquedo, Casamos e Separamos, fique na Talento aqui, a música não para.

0: faz barulho aí.
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2: Passou por aqui, Zé Neto e Cristiano, cadeira cativa lá para os guris da Gold. Um abraço apiazada lá, o Cristian, o Lucas, o William, o Lorenzo, o Sandro, o Bigodão de Ouro, o Claudinei, o Tico e o Gabriel. 3 e 4, segura aí, eu volto já.
3: 15 horas e 4 minutos.
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6: 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Bora que bora! São 3h11. Adilson, toque aquela música gospel. Deus me deu você com Thiago Barros. Manda para minha esposa que eu a amo tanto, DJ. Logo tá chegando o dia de formalizarmos a bênção de Deus. É o seu casamento, Zé? É o Zé Kowalewski, vai casar. Deus abençoe você, Zé. Deus abençoe você, a sua esposa. Tá chegando então aqui, Deus me deu você.

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3: 15 horas e 22 minutos.
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11: A hora certa, 3:25. Uma boa tarde pra você. 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Lembrando que amanhã tem curso dançando.edson.giza lá no Pinhalzinho, pessoal. Amanhã dançando.edson.giza no Pinhalzinho, a partir das 8 da noite. Lembrando que as aulas na segunda-feira, Água Quente Barra da Cachoeira, será uma semana em cada comunidade. Na terça-feira é na antiga escola Wanda Essel, quarta é no Taquari. Hoje não tem aula, amanhã, né? Amanhã, sexta-feira, a aula de dança e o curso será lá no Pinhalzinho, dia 12 de setembro, o primeiro jantar dançante, dançando.edson.giza, no Martins Centro de Eventos. 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Bruto e Bela, Moda Calvary. 3:29, boa tarde. Gustavo Mioto, impressionando os anjos.

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1: Hora certa, 3h40. Uma boa tarde pra você que tá ligado aqui na Talento, hein? Na cidade, no interior, nas construções, no comércio, no aplicativo, na Alexa, tá todo mundo ouvindo. 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

0: 11:42.
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3: A hora certa, 3:44.
4: Mandar um abraço lá para os meus amigos. O Pedro Koshimansky, a Cleusa. Adilson, toque aí a música. Sete palavras com Pedro Bento e Zé da Estrada. Valeu, valeu. Já vou programar aqui. Obrigado, Cleusa. 3:45 agora. Vem pra cá o Xeloquido. Aumenta o som. 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
5: Mais Xeloquido, velho. 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

12 horas e 59 minutos.

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5: Olha a hora, 4:01, girando o ponteiro da mais ouvida aqui em Rio Azul. 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
5: A Sebastiana pediu Os Filhos do Rio Grande, Flor do Meu Jardim. O Marcos Stanicheski pediu Roubo da Gaita Velha. A Rosângela Freitas pediu Tânia Amara, Se Quiser, lá para o marido Edmar Nazar. Boa tarde, quintou. Cheirinho de sexta.

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6: Olha a hora, Copre 18. 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

0: 16:27.
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2: A hora certa, 4:29. 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

0: 16h44.
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8: 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Olha a hora, 4:45. Uma boa tarde. Vamos aqui para o último bloco de hoje, hein? Vem pra cá, Cordiona, Bela Ingrata, Alan Jackson, One Try, João Chagas, Leite, Desassossegos e o Zezé de Camargo e Luciano, Sem Medo de Ser Feliz. Boa tarde, quintou!

Mandar um abraço lá para a Lenira, a Catarina, as meninas que estão ouvindo a Talento. Obrigado, meninas! Cordiona, Belinha!

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4h54, a última indicação de hoje lá do Cleberson Janoski, lá do espetinho do Borba. Ele pediu aí os filhos do Rio Grande, shot do caminhoneiro. Eu vou ficando por aqui, eu volto amanhã a partir da 1h. Eu quero que vocês fiquem com Deus. Eu quero que Deus prospere na vida de vocês. Deus é bom o tempo todo Deus é bom. Eu tô indo com Deus, fique com ele. Eu sou Adilson Rodrigues, o pai do Anthony. Na sequência vem Adenilson Passos marcando o seu talento. Muita moda boa, hein? Um forte abraço e até amanhã. Tchau, tchau.

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4: Muito bem, já são 17 horas mais 19 minutos por aqui. Olha, estamos chegando lá. Mais um Marcando Seu Talento nessa tarde gostosa. Hoje, 13 de agosto de 2026. Uma quinta-feira. Quinta-feira com o solzão brilhando lá fora. Que bacana, né? Isso é bom demais, né? Existe a previsão de chuva? Sim, existe. Mas se ela não vier, é melhor ainda, né? Ai, ai, ai, 17:19, tava aí com a Adilson Rodrigues, agora seu amigo Adenilson Pacho chegando por aqui pra te fazer companhia até às 19. 999-19-9752, não esquece o telefone pra você mandar a sua participação, tá bom? Hugo Pena e Gabriel Canto pra gente.
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8: 17 horas e 45 minutos.
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1: Muito bem, já são 17h49 por aqui. Falta 11 minutinhos já para as 18, né? Como é que tá? Tudo bem? Tudo certinho? Tudo bacana? Olha, eu estou com elas, né? 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
1: 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Olha essa ação, 17h55. 5h55 por aqui. Deixa eu mandar um abração especial pro Cipurrão que tá ligado com a gente, né? Muita gente sintonizada, mandando sua participação. Já vou falar pra vocês aqui, tá bom? Deixa eu contar pra vocês o seguinte, hein? Tá rolando a festa em prol aí, Capela Nossa Senhora de Fátima, dia 13 de setembro vai estar acontecendo essa festança, né? O pavilhão da Igreja Matriz Sagrado Coração de Jesus. Sexta-feira, dia 11, sábado, dia 12. Olha, inclusive, 14 horas, 18 horas, às 14 às 18, vai ter venda na cozinha de pastel, vai ter sonho, vai ter cuca. E domingo, dia 13, claro, né? 11 horas, almoço completo, com saladas, maionese, charuto, risoto, churrasco. E aí, às 13 horas, leilão, depois vai ter show de prêmios. Pede-se prendas para o leilão. Animação do Diego Martins. Desde já, a comissão já está agradecendo aí a presença de todos, tá bom? Algo mais você vai estar vendo na programação também, né? O esporte é referente também a essa festança, tá bom? 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Já são 17h56 aqui, ó. Boa tarde, Nilson. Toca uma música bem gaudéria. É a Rosilda Ribeira. Aliás, Ribeiro, né, Rosilda? Eu que falei errado aqui. A Rosilda Ribeiro tá ligada com a gente. E ela que mais roda, né? Pode deixar, viu, Rosilda? Um abração pra você e pra toda a sua família. Obrigado pelo carinho, pela audiência, pela sintonia de sempre também, tá bom? Tem áudio aqui, deixa eu ver quem tá ligado comigo. Oi!
0: Boa tarde, Denilson, beleza?
1: Beleza.
0: Quero pedir a música. Quero pedir a música Caminhonete Branca, quero oferecer pros meus amigos da Berolinha, do Dom Preste, da Lila.
1: Sim.
0: E pra nós que estamos escutando. Eu, Sebastião, Márcio, Wagner, de Blumenau, Santa Catarina, valeu, meu grande amigo.
1: Valeu, Sebastião. Seu áudio tá cortando um pouco aí, né? É, você vai falar, some, volta e coisa e tal, coisa. Daqui a pouquinho vai sair Caminhonete Branca pra vocês, tá bom? Olha, vamos trazer indicação aqui, meu amigo Samuel Robas Quebras, tá ligado? Boa tarde, meu amigo Nilson Passos. Ele tudo jóia, diz ele. Tá aqui pra sempre, toque a música aí com Simone Mendes, né? E Manu Batidão aí pra nós que estamos em escuta aqui. Tá lá ele, o Samuel, também a Janete. Lá no Marumbi e Elias estão curtindo a programação e tomando um cafezinho, né? Mandou aqui, ó, tomando café. Mandou a foto aqui, ó, da xícara cheia de café, mais a garrafa térmica. Que maravilha, hein, ô Samuel? Bom apetite, bom café pra você. Ele pediu, ele tá chegando pra você, indicação assim, ó.

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11: Ele mesmo, olha, já são 6h35 aqui, ó. Manda um abração especial pro seu povão daqui a pouquinho, ó. Muita participação, muita mensagem. Ai, ai, ó. Como é que tá ainda a tua quinta-feira? Quase final de semana, já dá pra sentir o cheirinho, né? Sentir o cheirinho do final de semana pintando por aí. Amanhã já é sexta-feira. Ainda bem que o 13 caiu hoje, né? Além de ser um número ruim aí. Ai, não vai cair amanhã por sorte. Não, amanhã vai ser sexta 14. Olha, são 18h36, 18 horas mais 36 minutos. O pessoal dá risada, mas eu falo mesmo, né? 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Bacana demais, ó. Deixa eu ver, já são 6h37 por aqui. 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Um abração lá pra Lenir e pra Catarina que estão ouvindo a gente, né? Oi, meninas! Estão ligadinhas com a gente por aqui, sempre, sempre sintonizada. A Lenine que sempre traz presente pro Denilson, né? Até agora não dei nenhum presente pra Lenine. Tem que achar alguma coisa pra dar pra você, né, o Lenine? Tá lá a Lenine e a Catarina curtindo a programação sempre. Meu amigo Zé Kowaleski, o Nhonho. Ô, Nhonho. Boa noite, Denilson. Tô aqui, casamento de sítio. E mande para minha esposa, Josiane, que amo muito. É o Zé Kowaleski, né? Eita, e é bonito demais, né? É por isso que eu digo, o amor é, olha, é lazarético de lindo amor, né? Um abração pra vocês aí, que Deus abençoe grandemente, né? Um abração lá pro meu amigo Zé Kowaleski e também pra sua esposa, Josiane. Já, já vai sair aqui o casamento de sítio. Vai ser a próxima, tá bom, meu amigo? Nhonho. Boa noite, querido Adenilson. Olha, eu sou o Maicon aqui de São Mateus. Aqui a música dos Monarcas, Gaúcho Pachola. Obrigado, amigo, e Deus abençoe vocês aí da rádio. Obrigado você, viu, ô Maicon. Obrigado pelo carinho, pela audiência, ó. Sempre ligadinho com a gente lá em São Mateus do Sul. Muita gente ouvindo aí a Rádio Talento FM em São Mateus do Sul, né? Que maravilha. Daqui a pouquinho vamos sapecar os Monarcas aí pra ti, tá bom? Boa tarde, Denilson Passos. Tudo bem? Nossa, ontem eu fiquei sem música. Esqueci o meu celular no trabalho. Ô, louco, aí não, né? Um bom final de tarde para você, todos os ouvintes. Um abração para você, Célia. Obrigado pelo carinho e pela audiência de sempre, né? E se eu esquecesse o celular aqui no trabalho, eu ficava louco, né? É muita coisa. Aliás, o meu celular praticamente é 90% trabalho, viu, gente? Então é que muita gente manda mensagem para mim. Eu vou ver ali 2, 3 dias, dali uma semana. Para quem me conhece, sabe, né? Rapaz do céu, né? A Laura Domingues está ligada com a gente, mandou seu positivo. Laura, um abração para você, obrigado pelo carinho e pela audiência. Lá em Rio Azul de Cima. Tá ouvindo, né? Um abraço para você, um abraço para Thalita, com certeza também tá ligadinha. Toda a família Domingues lá em Rio Azul de Cima. Estão ouvindo a gente aqui na programação, né? A Bruna tá ligada, tá sintonizada, mandou sim, Denilson. Toque qualquer uma, tá valendo. Seu programa é demais. Azóia. Sei se é verdade, Sibilite, ó. Como é que fala? Contém ironia nesse seu comentário ou não? Ou é verdade mesmo, ó? Manda um abração lá pro meu amigo Bexiga. Fala, Bexiga! Tá ligado, mandou assim, ó. Diz ele, chama com nós. Diz lá no festejar, tá moendo o som aí, rapaz. Tá escutando nós, né? Ele tá, mas aonde está ouvindo o Bexiga? Aonde que estás, a minha ovelha? Tá no teu carro, né? Um abração pra você, um abraço pra todo o pessoal do festejar, pra você lá, pra toda a sua família. Sempre fazendo muitos eventos aí bacanas, né? Meu amigo Bexiga, um abraço pra você. Assim que der, quero estar por lá também, marcando presença aí, né? Nas festividades. Olha, são 18h41 por aqui. Tá empilhando, já tá empilhando de mensagem aqui já, rapaz, olha. Eu vou te contar, mas olha, vai mandando e vou atendendo vocês na sequência, tá? Deixa eu ver o seguinte aqui, ó. Eu vou trazer agora a indicação lá dele, né? A indicação do meu amigo Nhonho. É, rapaz, o Zé Kowaleski. Tá mandando especialmente aí pra pra esposa dele, né? A música Casamento de Sítio. Ele tá mandando pra Josiane assim, ó.

0: noiva é moça séria. É claro que ele não comeu.
1: Não, não, não é isso que tu tá pensando, mulher. Eu tô falando se ele já jantou.
0: Ah, acho que sim, tá tão parceiro, olha o jeito dele.

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4: Muito bem, já são aqui 18h56. Falta 4 minutinhos já para o final do programa. Ai, ai, ai. Olha a previsão do tempo, segundo informações atualizadas do site Climatempo para vocês aí. A previsão que nós temos ainda, olha, pode chover hoje? Pode. Existe sim, gente. Possibilidade de 7 milímetros aí, ó. Para esta quinta-feira ainda, né? Então, se vier chuva agora no finalzinho da noite, não te assuste, porque a previsão ela existe, tá? Sei bem que seria ótimo se não viesse, né? Já tivemos bastante chuva esses dias. Olha, amanhã a previsão é de chuva, viu? 16 milímetros de chuva estão previstos para amanhã. Chove rápido durante o dia e a noite. A máxima fica em torno dos 20 graus, a mínima nos 14 graus para amanhã, sexta-feira. Chegou a sexta-feira, né? Sabadão nós temos a previsão de sol com pancadas de chuva também, já na parte da manhã e também à tarde, né? No finalzinho da noite deve firmar o tempo. 9,3 milímetros estão previstos para o sabadão, máxima de 22 graus, a mínima de 14. Para domingo não há previsão de chuva, não. Olha, segundo as informações aí que estão sendo apuradas, de domingo em diante, né? Devemos ter uma semana aí praticamente de tempo bom, tá? Uma semana aí de tempo firme, ensolarado com temperaturas bem altas, né? Em comparação com os dias que nós tivemos aí no comecinho dessa semana, não. Temperaturas vão lá para 24, 25, 26 graus aí para a semana que vem. Aliás, chegando a 28 graus lá por quarta e quinta-feira. Que coisa, não? Esse inverno tá diferenciado, viu, gente? 18h58, mandou um abraço pro meu amigo Celso Stansky, com certeza deve estar me ouvindo lá em Rebouças, lá no interior, né? Lá no Saltinho, alô pessoal do Saltinho, um abração para vocês aí, ó. Devem estar sintonizadinhos com a gente por lá, meu amigo Celso, a Bianca, a Marisa. A Marisa que faz aniversário esse mês, né? Um abração lá para ela. Quem mais? Deixa eu dar uma olhadinha. A Rosane tá ligada por aqui. Um abraço pra Rosane, um abraço pro César, pessoal da Vila Gembaroski. Alô, povo da Vila Gembaroski, um abraço pra vocês aí, ó. Boa tarde, Denil, estamos escutando aqui em Rebouças. Érica, Ana Luísa, João Luiz, Odete e Jorge. Um abração pra todos vocês, viu, Érica? Ana Luísa, João Luiz, Odete, Jorge. Então, tudo ligado lá, rapaz, olha. Boa noite, que a paz de Deus envolva seu coração, os anjos guardem os seus sonhos, que amanhã traga, claro, novas alegrias e bênçãos para a sua vida. Durma bem e acorde renovado. Amém, né, ô Sônia? Um abração para você, um abração aí a todo esse povo querido em Rio Azul de Cima, tá ligado com a gente. Vamos fazer o seguinte, vamos embora. Quero agradecer vocês pela enorme audiência de sempre. Lembrando que espero vocês amanhã às 7h45 da manhã. Isso mesmo, tem para vocês aqui o Talento Notícias, primeira edição. Espero vocês também às 12 horas com a segunda edição e também às 17 com o Arcano Seu Talento, né? Tá certo? Tá certo? Fechou então, né? Os Monarcas com a gente fecha assim, ó. Por isso que vou lá. Ô, meu amigo Maicon lá em São Mateus aí, ó. Pediu monacas, ó.
5: Isso que vou lá.
4: Beijo pra vocês. Até amanhã. Fui. Sim.

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2: Até junho, os dados da RAIS, a relação anual de informações sociais, eram divulgados uma vez por ano. Agora, o relatório é publicado mensalmente e traz também recortes como sexo, raça, cor e escolaridade. As mulheres, por exemplo, ocuparam mais de 29 milhões dos empregos em junho, cerca de 46% do total, um crescimento de 5,7% em relação à quantidade de postos que elas ocupavam em dezembro do ano passado. A RAIS também mostra um mercado de trabalho cada vez mais jovem e diverso, com maior presença de pessoas pardas e pretas em empregos formais e o crescimento nos vínculos de trabalhadores com até 24 anos de idade. Para o ministro do Trabalho e Emprego, Luiz Marinho, muitos jovens buscam a segurança da consolidação das leis trabalhistas.
3: Muita gente quer a segurança da CLT, quer o direito às férias, 13º, fundo de garantia, participação nos resultados, o que não quer eventualmente é salário baixo, não quer ambiente estressante, não quer ambiente assediador.
2: Em junho, a região sudeste liderou o emprego formal, sendo responsável por 47% dos postos de trabalho do país, com 29 milhões de empregos. Reportagem Graziele Bezerra.
4: Quem tem uma dívida e está em dia com os pagamentos também pode renegociar os valores.
5: Está disponível uma modalidade de crédito para essas pessoas, com juros de até 1,99% ao mês.
4: Saiba quem pode participar e um alerta: cuidado com os golpes que usam o nome do programa.
6: Já está funcionando modalidade de crédito voltada a trabalhadores que estão adimplentes ou com pequenos atrasos em suas dívidas junto a instituições financeiras. O crédito é voltado a trabalhadores informais, sem vínculo pela CLT. Não atende servidores públicos ou quem receba aposentadoria ou pensão do INSS. A medida permite contratar uma nova operação de crédito para quitar integralmente a dívida anterior. Quem explica é o secretário de Reformas Econômicas do Ministério da Fazenda, Regis Ludena.
7: Para pessoas que não têm acesso a essas linhas de consignado, a essas linhas baratas, que tomaram crédito, aí um crédito pessoal, sem garantias, normalmente créditos caros, e que estão pagando. Então são pessoas que, como o nome diz, né, desenrola adimplentes, são pessoas que estão adimplentes, que estão pagando essa sua conta, que estão atrasados em até no máximo 90 dias, mas já pagaram aí pelo menos 4 parcelas desse crédito e estão tendo aqui uma possibilidade de ter acesso a uma linha de crédito com taxas baixas, até no máximo 1,99 por mês, e vão poder diminuir a parcela que ela vem pagando mês a mês dessa dívida.
6: Também há possibilidade de contratação de crédito adicional de até 50% do saldo devedor da operação original, desde que a nova prestação não ultrapasse 90% do valor da parcela anterior. Ao contratar a operação, o beneficiário concorda com o bloqueio do CPF para apostas em plataformas de bets por 6 meses. O secretário Regis Ludena, do Ministério da Fazenda, alerta que a contratação deve ser feita diretamente pelos canais oficiais das instituições financeiras e orienta a desconfiar de anúncios que prometem aprovação imediata, mensagens com links, cobranças de taxas antecipadas ou pessoas que se ofereçam para intermediar a negociação.
7: O primeiro passo recomendado: vá você até a sua instituição financeira. Se for uma instituição financeira física que tenha lá a sua agência, vá conversar. Se for uma digital, use sempre o aplicativo daquela instituição que você já conhece, que você já tem cadastro. Cuidado para não aceitar muito ajuda de terceiros.
6: O Banco do Brasil e a Caixa Econômica já estão aptos a operacionalizar a modalidade de crédito. Outras instituições financeiras poderão aderir ao programa nos próximos dias. Os interessados devem procurar as suas instituições financeiras para se informar se estão participando do programa. Com locução de Luciana Vasconcelos, reportagem de Pablo Mundim.
5: A Polícia Federal investiga um grupo acusado de crimes financeiros em exploração de jogos de azar e apostas esportivas, as chamadas bets.
4: Foram cumpridos mandados de busca e apreensão em 5 estados e o bloqueio de até R$1 bilhão dos envolvidos no esquema.
8: A Operação Arena apura atuação de grupo empresarial em supostos crimes de sonegação fiscal, evasão de divisas e lavagem de dinheiro. A investigação identificou indícios de utilização de uma complexa estrutura societária e financeira, mantida no Brasil e no exterior, com o objetivo de conferir aparência de legalidade a operações relacionadas à exploração de apostas de cota fixa e de jogos de azar. De acordo com o secretário especial da Receita Federal, Robson Barreirinhas, o grupo iniciou a atividade na Paraíba em 2012.
9: Foi ampliando essa atividade, utilizando-se de um sofisticado esquema para ocultação de recurso, para lavagem de dinheiro, para evasão de recursos.
8: A investigação também identificou possíveis indícios de omissão de rendimentos e de sonegação de impostos. O secretário da Receita Federal, Robson Barreirinhas, destaca os prejuízos para o país.
9: As bets, elas se tornaram uma doença social no Brasil. E quando se fala de bets ilegais, esse problema é exponencialmente aumentado, porque a bet legal não tem nem mesmo a regulação que hoje existe no Brasil. Não existe, por exemplo, impedimento para crianças joguem em bets ilegais. Não há as ferramentas de autoexclusão, de autolimitação que foram impostas para as bets legais, prejudicando ainda mais a população brasileira.
8: O ministro da Fazenda, Dário Duriga, disse que as atividades da empresa no país já foram suspensas.
10: A gente já tem uma medida cautelar que suspende a atuação dessa empresa dentro de um processo de fiscalização que já vinha acontecendo com troca de informação entre as demais autoridades. A gente tem conseguido viabilizar esse combate criminal que envolve lavagem de dinheiro, envolve ocultação de patrimônio dessas empresas.
8: Ao todo, foram cumpridos 17 mandados de busca e apreensão em 14 localidades, nos estados da Paraíba, Sergipe, São Paulo, Rio de Janeiro e Paraná. A decisão também prevê a apreensão de bens e valores até o limite aproximado de R$1 bilhão. Reportagem Luana Karen.
5: Estão públicas mais de 2.000 páginas que autorizam 85 empresas de apostas a funcionarem no país.
4: A iniciativa faz parte da política de transparência ativa da Secretaria de Prêmios e Apostas, de acordo com o ministro da Fazenda, Dario Durigan.
10: Os principais documentos de todos esses processos já estão disponíveis, tanto documentos que embasam origem de recursos, quanto documentos da avaliação jurídica e até o documento que é o relatório final da nossa avaliação, que tem ali o contexto geral, quem são os sócios, qual é o ramo de atuação da empresa, qual é o negócio da empresa. Isso fica agora para todas as empresas que pediram autorização, isso fica público, cumprindo com esse compromisso de transparência ativa.
5: A publicação dos documentos está sendo realizada de forma gradual e sem comprometer a proteção das informações que possuem acesso restrito.
4: Ainda de acordo com o ministro Dario Durigan, cerca de 5 milhões de contas estão impedidas de fazer apostas no país.
5: Os bloqueios incluem 3 milhões de beneficiários de programas sociais.
4: Os dados podem ser encontrados na página do Ministério da Fazenda em gov.br/fazenda.
5: As vendas do comércio varejista cresceram 0,5% em junho, na comparação com maio.
4: Os dados são da pesquisa mensal de comércio divulgada nesta quinta-feira pelo IBGE.
11: O volume de vendas do comércio varejista teve um aumento de 0,5% no mês de junho em relação ao mês anterior, mas a média para o trimestre encerrado em junho foi negativa em 0,3%. Entre as atividades com alta estão outros artigos de uso pessoal e doméstico, hipermercados, supermercados, produtos alimentícios, bebidas e fumo, móveis e eletrodomésticos e artigos farmacêuticos, médicos, ortopédicos e de perfumaria. Entre as atividades em queda estão livros, jornais, revistas e papelaria, tecidos, vestuário e calçados, combustíveis e lubrificantes. O gerente da pesquisa mensal de comércio, Cristiano Santos, explica os resultados.
12: Então, das 8 atividades pesquisadas, 4 ficaram no campo positivo. O principal setor que teve crescimento foi de outros artigos de uso pessoal e doméstico. Ali tem resultados de vários nichos, entre eles de lojas de departamentos, lojas de brinquedos. E teve, então, um crescimento, foi o topo ali, o que mais cresceu. O que mais caiu, né, dessas 8 atividades foi a atividade de tecidos, vestuário e calçados.
11: Na comparação com junho do ano passado, o volume de vendas no varejo aumentou 2,9%. No acumulado do ano, a alta é de 1,9%. Reportagem Luciana Colares de Holanda.
5: A estimativa para a produção de grãos na safra 2025-2026 deve ultrapassar 360 milhões de toneladas.
4: Segundo o levantamento divulgado hoje pela Conab, a Companhia Nacional de Abastecimento, se confirmado, o volume representa 8 milhões e 500 mil toneladas a mais do que no ciclo passado.
5: O milho e a soja juntos devem compor 90% do total da safra, como explica Silvio Porto, presidente da Conab.
13: Nós temos aqui 180,5 milhões de toneladas de soja, 143 milhões de toneladas de milho. A primeira safra de milho, que foi a grande recuperação, fez com que nós tivéssemos um aumento bastante expressivo. Nós saímos de 24,9 milhões de toneladas na safra anterior para quase 30 milhões.
4: Dentre os produtos de inverno, o trigo deve registrar 5 milhões e 800 mil toneladas.
5: A estimativa representa redução de 26,2%, principalmente por conta das chuvas no sul do país, como detalha o presidente da Conab, Silvio Porto.
13: O que nos preocupa é a questão do trigo. Nós tivemos uma queda muito acentuada de produção, de área, no caso. Além dessa queda muito significativa da área, serão as condições de chuva, né, em função do El Niño. Isso, principalmente no Rio Grande do Sul, poderá comprometer a qualidade desse trigo que será colhido nesse período.
4: Quem recebe ou utiliza Vale Alimentação e Vale Refeição deve ficar atento às regras para o uso desses benefícios.
5: A regulamentação, feita no final de julho, amplia a aceitação dos cartões, reduz custos para os estabelecimentos e reforça que os valores devem ser usados apenas na compra de alimentos e refeições.
4: Confira na reportagem como essas regras se aplicam a trabalhadores e estabelecimentos.
14: Localizado em um shopping de Brasília, o restaurante do empresário Pedro Mendonça faz parte de uma rede especializada em frutos do mar com mais de 30 anos de história. O comércio foi fundado pelo seu pai nos anos 90 e de lá para cá passou por adaptações. Entre elas, a variedade nas formas de pagamento. Segundo Pedro, oferecer o Vale Refeição como uma das alternativas ajuda a atrair novos clientes e facilita o acesso do público ao negócio da família.
15: A pessoa que usufrui desse Vale Refeição, ela ganha crédito, ela tem que usar ele, então ela dá preferência para usar, de fato, em restaurantes que ela possa aproveitar esse crédito. Então, eu vejo mais como o principal benefício é essa possibilidade de ter novos clientes.
14: Instituídos há mais de 50 anos por meio de lei, o Vale Refeição e o Vale Alimentação fazem parte do programa. Instituídos há mais de 50 anos por meio de lei, o Vale Refeição e o Vale Alimentação

0: pelas operadoras sobre as transações. A medida acaba com as cobranças de tarifas elevadas que muitas vezes inviabilizavam a adesão de estabelecimentos às bandeiras de cartão.
1: Por isso a limitação das taxas e o prazo de liquidação é tão importante. Esses estabelecimentos comerciais menores, restaurantes pequenos, supermercados de bairro, esse estabelecimento não vai mais precisar usar o capital de giro para fazer essa movimentação. Ele vai ser pago ali dentro dos 15 dias e com a taxa muito mais baixa. Então ele não vai ter perda em aderir ao PAT.
0: O decreto determina ainda que as empresas emissoras que possuem mais de 500 mil usuários ativos devem adaptar até novembro deste ano seus sistemas para que os cartões de Vale Refeição e Vale Alimentação funcionem em qualquer maquininha de pagamento. Além disso, Rogério Araújo destaca que o texto reforça que os valores destinados aos auxílios devem ser utilizados exclusivamente para compra de alimentos e refeições.
1: Esse programa foi criado com a ideia de que a gente pudesse fazer uma alimentação segura para o trabalhador, uma nutrição adequada para que ele desenvolva as atividades, não tenha problemas nutricionais, evitando inclusive acidentes de trabalho, faltas ao trabalho. E aí, claro, a consciência do trabalhador tem que ser também nesse sentido, de consumir o seu vale alimentação e refeição para o fim que é destinado, sem tentar fazer um uso inadequado, por exemplo, aquisição de produtos eletrônicos, ou ainda com essa venda do benefício.
0: Empresas, operadoras e estabelecimentos que descumprirem as regras estão sujeitos a sanções administrativas, com multas que variam de 5 mil a 50 mil reais. Quem descumprir a regulamentação também pode perder benefícios fiscais previstos na legislação. Reportagem Gabriela Noronha.
2: Estão abertas as inscrições para cursos de detecção precoce de câncer na atenção primária.
3: São 7 cursos online e gratuitos voltados para equipes de saúde.
2: O foco das capacitações está na prevenção e no diagnóstico rápido dos tipos frequentes da doença.
4: Profissionais da atenção primária à saúde podem se inscrever para 7 cursos gratuitos e 100% online para detecção precoce do câncer. A iniciativa traz qualificações como a detecção precoce de câncer, prevenção dos fatores de risco para cânceres, rastreamento organizado, detecção precoce de câncer do colo do útero e de mama e gestão de base populacional na atenção primária. Os cursos têm matrículas abertas por prazo indeterminado. Os cursos contribuem para o fortalecimento das redes de atenção à saúde e para a qualificação do cuidado ofertado à população. Eles fazem parte de iniciativa que apoia a organização e a qualificação dos processos de trabalho das equipes que atuam na atenção primária para a detecção precoce dos cânceres e a continuidade do cuidado. Além de cursos, são ofertados materiais técnicos e educativos a profissionais e gestores. Daniele Popov para a Voz do Brasil.
2: Professores e educadores de todo o país já podem escrever projetos que usam jogos interativos em sala de aula.
3: É a primeira edição do Prêmio Desenvolvimento em Jogo do Ministério da Integração e do Desenvolvimento Regional.
5: Será realizada a primeira edição do Prêmio Melhores Práticas do Desenvolvimento em Jogo e que está com inscrições abertas até o dia 30 de agosto. A premiação é voltada a práticas de aplicação do desenvolvimento em jogo em ambientes pedagógicos por docentes e facilitadores no ensino formal e não formal. O desenvolvimento em jogo é um material elaborado para comunicar conceitos da Política Nacional de Desenvolvimento Regional através de um jogo estilo RPG. É uma maneira interativa de experiência de aprendizado. O edital contempla práticas desenvolvidas no ensino fundamental e médio, na graduação e pós-graduação em projetos de extensão universitária, instituições comunitárias, escolas legislativas, escolas de governo e atividades formativas em colegiados de políticas públicas e municípios. Serão selecionadas 30 iniciativas pedagógicas distribuídas entre 10 categorias. O resultado final está previsto para ser divulgado em 9 de novembro. Dilson Santa Fé, para a Voz do Brasil.
2: O edital da premiação está disponível em gov.br/mdir.
3: Estudantes e pesquisadores de todo o país têm até esta sexta-feira, 14 de agosto, para se inscrever no Prêmio Jovem Cientista 2026.
2: A premiação busca estimular projetos com soluções inovadoras usando inteligência artificial.
6: Foi observando a rotina dos castanheiros no Vale do Javari, no Amapá, que a

0: estudante Manuele da Costa Pereira desenvolveu um kit portátil para a produção de energia elétrica a partir do sol.
1: Durante essas expedições, a gente começou a observar e a vivenciar o dia a dia deles em campo, e aí a partir disso a gente começou a pensar sobre alternativas para melhorar a qualidade de vida deles, né? Que eles não tinham o básico, nem para iluminar o acampamento à noite, ou quando tinham, eram geradores movidos a óleo diesel, que são pesados e poluentes também. Esse kit, ele funciona como um mini gerador de energia elétrica a partir do sol.
0: Foram 2 anos trabalhando no projeto no Instituto Federal do Amapá. O empenho deu resultado e Manuele ganhou o prêmio Jovem Cientista na categoria Estudante de Ensino Superior. Jovens pesquisadores interessados em seguir os passos de Manuele e concorrer ao prêmio têm até o dia 14 de agosto para inscrever projetos. O tema desta edição do Jovem Cientista é Inteligência Artificial para o Bem Comum. A ideia é que estudantes e pesquisadores apresentem projetos que explorem o potencial da IA para a solução de problemas reais, como melhoria de serviços públicos, ampliação do acesso à saúde e educação, inclusão digital e sustentabilidade ambiental. O presidente do Conselho Nacional de Desenvolvimento Científico e Tecnológico, o CNPq, vinculado ao Ministério da Ciência, Tecnologia e Inovação, Olival Freire Júnior, destacou a importância da premiação.
2: A particularidade desse prêmio, que é um prêmio para tentar fisgar um jovem promissor. Então, não é o prêmio para o pesquisador já consolidado. Então, é uma tentativa, nos mantendo na questão do futebol, de você olhar para a divisão de base e dizer, aquele ali tem futuro.
0: Podem se inscrever para o Prêmio Jovem Cientista estudantes do ensino médio, superior, mestrado ou doutorado. Também são aceitas inscrições de mestres e doutores já formados com idade até 39 anos. Reforçando, as inscrições vão até o dia 14 de agosto e podem ser feitas pelo site jovemcientista.cnpq.br. Com locução de Thaís de Araújo, reportagem Luana Karen.
3: Termina amanhã o prazo para que os candidatos pré-selecionados na segunda chamada do ProUni, o Programa Universidade para Todos, comprovem as informações da inscrição.
4: Os documentos devem ser apresentados diretamente na instituição de ensino para a qual o estudante foi selecionado.
3: Para saber mais, acesse acessounico.mec.gov.br.
4: E essas foram as notícias do governo federal.
3: Uma realização da Secretaria de Comunicação Social da Presidência da República.
4: Com produção da empresa Brasil de Comunicação.
3: E agora com as notícias do Poder Judiciário e do Congresso Nacional. Boa noite.
4: Boa noite para você. Até amanhã.
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7: Supremo Tribunal Federal confirma a decisão liminar do ministro Flávio Dino, que reconhece a omissão do Congresso Nacional na regulamentação da mineração em terras indígenas.
8: STJ afasta a prescrição em ação indenizatória sobre os crimes de maio. Pedidos serão analisados pela Justiça Paulista.
7: TSE condena vereador por violência política contra colega mulher.
8: Boa noite, eu sou Arthur Filho.
7: E eu sou Walter Lima.
8: Supremo Tribunal Federal confirma a decisão liminar do ministro Flávio Dino, que reconhece omissão do Congresso Nacional na regulamentação da mineração em terras indígenas.
7: O caso concreto envolve o território Cinta Larga, que abrange cerca de 2 milhões e 700 mil hectares, localizados na divisa entre os estados de Rondônia e Mato Grosso. Marta Ferreira.
9: A Constituição não impede que haja mineração em territórios indígenas, mas condiciona isso à autorização do Congresso Nacional, à consulta às comunidades afetadas e à garantia de participação nos resultados da atividade. Até o momento, no entanto, o Legislativo não definiu as regras para a atividade. Diante dessa situação, a coordenação das organizações indígenas do povo Cinta Larga entrou com ação no Supremo. Em fevereiro, o ministro Flávio Dino, relator do caso, concedeu medida cautelar e reconheceu a existência de omissão inconstitucional do Poder Legislativo, entendimento que foi referendado pelo plenário do STF nesta quinta-feira.
8: Na abertura da sessão plenária desta quinta-feira, o presidente do Supremo Tribunal Federal, ministro Edson Fachin, anunciou apoio ao ministro Flávio Dino, que vem sofrendo ameaças. Vamos ouvir um trecho da fala do ministro.
10: A presidência do Supremo Tribunal Federal, em nome deste tribunal, manifesta solidariedade ao ministro Flávio Dino e reconhece que ameaças à segurança física dos ministros e familiares devem ser apuradas com rigor. A Secretaria de Polícia Judicial do Supremo Tribunal Federal colaborará com as autoridades públicas para a plena elucidação dos fatos e pela responsabilização, inclusive penal, de quem tiver praticado crimes.
7: O presidente do STF também defendeu a democracia, a Constituição Federal e as liberdades fundamentais, como a liberdade de imprensa.
8: STJ afasta a prescrição de 5 anos em ação civil pública de indenização sobre os chamados crimes de maio, ocorridos em São Paulo em 2006.
7: O processo voltará à primeira instância, que deverá analisar os fatos e os pedidos de reparação. Fátima Uchoa.
11: Os crimes de maio foram uma série de episódios violentos marcados por ataques do primeiro comando da capital contra forças de segurança e pela reação policial, que causaram mais de 500 mortes, muitas em situações não esclarecidas. Na origem, o Ministério Público de São Paulo reuniu pedidos de reparação individual e coletiva, incluindo danos, assistência, preservação da memória e medidas de não repetição. Segundo o voto do relator ministro Teodoro Silva Santos, a maioria da primeira sessão do STJ considerou alegações de execuções sumárias, desaparecimentos de pessoas, participação ou omissão de agentes públicos e falhas nas investigações. Também considerou os compromissos internacionais assumidos pelo Brasil na proteção dos direitos humanos.
8: TSE condena vereador por violência política contra colega mulher.
7: O caso é de Nova Friburgo, no Rio de Janeiro. Fábio Ruas.
12: A vereadora Priscila Pita, do PT, foi vítima de violência política de gênero praticada pelo vereador José Sebastião Rabelo, do Solidariedade, na Câmara Municipal de Nova Friburgo. Sebastião foi condenado a 1 ano de reclusão e teve os direitos políticos suspensos. O TSE ainda declarou José Sebastião inelegível. Para o relator do caso no TSE, ministro Dias Toffoli, o vereador submeteu a colega a constrangimentos, humilhações e ameaças, com discriminação de gênero, com o objetivo de impedir ou dificultar o pleno exercício de mandato de vereadora.
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8: A você, uma boa noite.
7: E até amanhã.
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1: Eu sou Paula Groba.
2: E eu sou Humberto Pinheiro.
1: E estes são os destaques de hoje do Jornal do Senado, que começa agora.
2: Senado aprova liberação de dinheiro para socorro a vítimas de desastres naturais.
1: Redução de tributos sobre combustíveis e isenções para a Copa Feminina de 2027 são aprovadas.
2: Senado aprova mudanças em imposto para dar mais segurança ao produtor rural.
1: Boa noite.
2: Boa noite.
1: O Senado aprovou a garantia de recursos para o socorro e a assistência a vítimas de enchentes e secas no país. Senadores aprovaram um crédito extraordinário de 305 milhões de reais.
2: O dinheiro deve beneficiar cerca de 1.600.000 pessoas. Repórter Alexandre Campos.
3: O dinheiro está sendo destinado a cobrir despesas urgentes e imprevisíveis relacionadas a ações emergenciais de socorro a vítimas, à assistência humanitária e ao restabelecimento de serviços essenciais em diversas regiões do país. O Poder Executivo justificou o pedido de gasto extra, já que o país, no início deste ano, experimentou eventos climáticos diversos, com estiagem em algumas regiões e excesso de chuvas em outras. Em comum, mortes, destruição e deslocamento forçado de pessoas, o que exigiu a liberação do dinheiro de forma emergencial. A relatora da medida provisória na Comissão Mista de Orçamento foi a senadora Tereza Cristina, do PP de Mato Grosso do Sul. Ao apresentar relatório favorável ao texto, ela chamou a atenção para a necessidade de o governo adotar uma postura preventiva, já que muitos desastres se repetem ano após ano.
4: Defesa Civil não espera. Diante de desastres que já atingiram milhões de brasileiros, socorrer as vítimas é dever do Estado, não favor de governo. O desastre é sempre uma tragédia, mas não é uma surpresa. Um país que está estação após estação, precisa correr para socorrer aquilo que poderia ter prevenido, não enfrenta um problema de imprevisibilidade, enfrenta um problema de planejamento.
3: Pelo texto da MP que segue para promulgação, 1.600.000 pessoas devem ser atendidas com os recursos liberados.
1: Senadores também autorizaram 3 operações de crédito da cidade de São Paulo com bancos internacionais. 2 delas financiam um programa de redução da emissão de gases poluentes por meio da eletrificação de frota de ônibus. Os empréstimos serão com o Banco Interamericano de Desenvolvimento e com o Banco Internacional para Reconstrução e Desenvolvimento, num total de US$ 496.600.000.
2: A terceira operação será destinada ao Avança Saúde 2, programa de reestruturação da rede hospitalar do município de São Paulo. Os projetos seguem para promulgação.
1: Avançou no Senado o projeto que amplia a transparência das informações que faculdades e universidades devem fornecer aos alunos.
2: Documentos como credenciamento e autorização dos cursos deverão ser apresentados no início de cada período letivo. Repórter Rodrigo Rezende.
5: Instituições de ensino superior deverão apresentar aos alunos, de forma simples e acessível, os atos de autorização e reconhecimento dos cursos superiores oferecidos. A medida deve ser feita no início de cada período letivo. Projeto com esse objetivo, da senadora Jussara Lima, do PSD do Piauí, foi aprovado pela Comissão de Educação do Senado. O senador Espiridião Amin, do Progressistas, de Santa Catarina, apresentou o relatório favorável ao projeto feito pelo senador Confúcio Moura, do MDB de Rondônia.
6: Conferindo segurança aos estudantes quanto à qualidade da instituição e segurança quanto ao curso em que estudam ou estudaram, bem como a sociedade que terá assegurada a formação adequada dos novos profissionais. A expansão quanto quantitativo do ensino superior tem demandado esse tipo de cuidado.
5: A instituição também fica obrigada a apresentar aos estudantes no início do período letivo os programas dos cursos e demais componentes curriculares, sua duração, requisitos, qualificação dos professores, recursos disponíveis e critérios de avaliação. O projeto segue para análise da Câmara dos Deputados.
1: E a Comissão de Constituição e Justiça aprovou o projeto que cria o Estatuto dos Cães e Gatos, com deveres para os tutores, como alimentação adequada, vacinação e proteção. proteção contra o abandono. O texto também regulamenta os animais comunitários e estabelece regras para garantir o bem-estar dos animais. A proposta segue para a Comissão de Meio Ambiente.
2: Também avançou no Senado um projeto que aumenta as penas para maus tratos e permite, em casos de crueldade praticada por crianças e adolescentes, a aplicação da medida socioeducativa de internação. Repórter Bruno Lourenço.
7: O projeto de lei inclui ações contra animais praticadas com crueldade extrema ou com potencial concreto de causar lesão grave ou morte, como nova hipótese de internação para menores de idade. A proposta também aumenta penas para maus tratos contra animais em geral. A relatora, senadora Leila Barros, do PDT do Distrito Federal, defendeu maior cuidado com os animais.
8: A vedação à crueldade, ela constitui fundamento central do direito animal brasileiro e confere proteção aos animais individualmente considerados. Essa proteção constitucional também se relaciona à dignidade da pessoa humana na medida em que a submissão de animais à crueldade degrada os próprios valores éticos que devem orientar as ações humanas e a atuação estatal.
7: O texto, que será submetido a turno suplementar de votação na CCJ, ainda aumenta a punição em casos que envolvam tortura, abuso sexual ou transmissão das agressões pela internet.
1: O Senado aprovou e seguiu para a sanção o projeto que trata da redução de tributos sobre combustíveis e isenções para a Copa do Mundo Feminina de 2027.
2: O texto também inclui isenções para a produção de fertilizantes e exploração dos chamados minerais críticos. O repórter Pedro Pinzer tem mais informações.
9: O projeto prevê a redução de tributos federais sobre a importação, a produção e a venda de óleo diesel rodoviário, biodiesel, gasolina, etanol e querosene de aviação. Segundo o texto, o que o governo deixar de arrecadar será compensado pelo aumento da receita após o início do conflito entre Irã e Estados Unidos em fevereiro deste ano. A relatora, senadora Tereza Leitão, do PT de Pernambuco, destacou a importância da aprovação do texto para o setor de combustíveis em um cenário de conflito iminente entre grandes produtores.
10: Felizmente, o Brasil adotou algumas medidas, como a redução de tributos federais e a concessão de subvenções a produtores e importadores, condicionadas à redução equivalente do preço de venda, que amorteceram o choque sobre os preços domésticos. No caso da gasolina e do GLP, as diferenças entre os preços pré-guerra e os atuais são inferiores a 5%. É necessário, contudo, que essas políticas se mantenham.
9: Entre as medidas para os produtores rurais, o texto reduz de 50% para 30% o limite da receita com exportação para que a empresa possa deixar de pagar o imposto sobre bens e serviços e a contribuição sobre bens e serviços. A União poderá conceder até 5 bilhões de reais em créditos fiscais para a produção de fertilizantes, matérias-primas, remineralizadores e bioinsumos entre 2027 e 2031. A proposta também prevê medidas como regras para a destinação de recursos a hospitais inteligentes de alta complexidade e benefício fiscal para a FIFA para a realização da Copa do Mundo de Futebol Feminino em 2027. O texto segue agora para a sanção presidencial.
1: E quem produz no campo pode ter mais segurança na hora de calcular o imposto sobre sua propriedade. A Comissão de Assuntos Econômicos aprovou mudanças no ITR, o Imposto Territorial Rural, para evitar que benfeitorias e investimentos feitos pelo produtor aumentem indevidamente a cobrança.
2: A proposta agora segue para análise da Câmara dos Deputados. Repórter Marcela Cunha.
11: O texto busca dar mais segurança no cálculo do Imposto sobre a Propriedade Territorial Rural, o ITR, principalmente na definição do valor que serve de base para a cobrança, que é da terra nua, ou seja, sem construções e melhorias. Autor da proposta, o senador Jaime Campos, do União de Mato Grosso, afirma que o modelo atual gera insegurança para produtores rurais.
12: O atual modelo, cálculo do ITR, ele é incoerente e injusto, vamos ser honestos aqui. O preço de mercado, lamentavelmente, às vezes não é compatível. O problema prejudica muitos produtores rurais do nosso Brasil.
11: A proposta também prevê que o ITR não seja cobrado sobre imóveis rurais invadidos quando a ocupação impedir o uso econômico da propriedade e permite que o contribuinte apresente um contralaudo técnico válido por 5 anos quando discordar dos valores usados pela Receita Federal para calcular o valor da terra.
2: Com edição de Paula Groba e trabalhos técnicos de João Lira, o Jornal do Senado fica por aqui. Acompanhe agora as notícias da Câmara dos Deputados. Boa noite.
1: Boa noite e até amanhã.
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14: Câmara cria benefício fiscal para empresas de combustíveis e fertilizantes.
15: Projeto cria fundo para financiar exportador atingido por tarifas dos Estados Unidos.
16: Plenário obriga a realização de check-ups periódicos para mulheres no SUS.
17: Deputados fixam regras para reconhecimento facial em espaços públicos.
18: Boa noite. Na primeira semana de esforço concentrado antes das eleições, os deputados aprovaram várias matérias. Entre elas, a Câmara aprovou regras para o uso de reconhecimento facial em espaços públicos, como informa o repórter Antônio Vital.
19: A Câmara dos Deputados aprovou o projeto que define regras para o uso de sistemas de reconhecimento facial por órgãos do governo e nos serviços públicos essenciais, como ônibus e metrô. O projeto apresentado pelo deputado Rodrigo Gambale, do Podemos de São Paulo, permite o uso do reconhecimento facial em estações de metrô, trem e ônibus, no interior de composições e plataformas, nas ruas, edifícios públicos e repartições administrativas. Mas o texto prevê ressalvas. De acordo com a proposta, uma pessoa não poderá ser abordada, detida ou ter seus direitos restringidos apenas porque foi identificada por um sistema automático. Antes de qualquer medida, a identificação terá que ser conferida por uma pessoa. O mesmo vale para o envio de alertas a órgãos de investigação criminal. O texto também proíbe o uso do reconhecimento facial para perseguição de pessoas ou grupos por motivos discriminatórios, políticos, ideológicos ou religiosos. Fica ainda proibida a vigilância em massa sem motivo específico, bem como monitoramento de áreas sensíveis, como banheiros, vestiários e locais de culto. Já o tratamento de dados biométricos só poderá ocorrer em atividades de investigação ou segurança pública, controle de acessos a locais restritos com consentimento do titular, prevenção de fraudes, busca de pessoas desaparecidas, localização de foragidos da justiça, prevenção de atentados, apoio a ações de defesa civil ou resposta a emergências. Relator em plenário, o deputado Sinaldo Bulhões Júnior, do MDB de Alagoas, defendeu que a tecnologia pode fortalecer a segurança em locais de grande circulação e ajudar as forças policiais na localização de foragidos e de pessoas desaparecidas. Ele também argumentou que a regulamentação é necessária porque o reconhecimento facial já vem sendo usado por estados e municípios sem regras nacionais unificadas.
20: A eficácia desses sistemas é demonstrada pelos diversos casos recentes em que suspeitos e condenados por crimes bárbaros ficam identificados e presos pela polícia graças à tecnologia do reconhecimento facial. Os sistemas de reconhecimento facial e os demais meios automatizados de identificação biométrica apresentam ainda outras vantagens. Eles mostram-se dissuasórios de delitos como assédios em transportes públicos.
19: O projeto também prevê regras de governança e transparência. Os sistemas terão que manter registros de auditoria, adotar criptografia e controle de acesso às bases de dados, além de realizar testes periódicos de precisão. Obriga ainda o poder público a priorizar tecnologias certificadas em relação à neutralidade racial e à correta identificação de características físicas. A fiscalização caberá à Autoridade Nacional de Proteção de Dados, a ANPD. O projeto que estabelece regras para o uso de reconhecimento facial em espaços públicos agora será analisado pelo Senado. Rádio Câmara de Brasília, com informações de Daniele Lessa, Antônio Vital.
13: Educação.
15: Os deputados aprovaram proposta que impede a retenção dos recursos do fundo que financia a conectividade das escolas públicas. O governo foi contra a medida, como explica a repórter Ana Raquel Macedo.
21: O plenário da Câmara aprovou o projeto que impede que o governo retenha os recursos do Fundo de Universalização dos Serviços de Telecomunicações, o FUST. O FUST é destinado a financiar a expansão da infraestrutura de comunicações, a conectividade de escolas públicas, a cobertura em áreas rurais e remotas e a conexão de pontos de interesse público. O fundo é financiado por empresas de telecomunicações que contribuem com 1% de sua receita operacional bruta. Além de tornar os recursos do FUST não sujeitos a contenções orçamentárias, a proposta também prorroga por mais 5 anos o benefício de redução de até 50% da contribuição ao FUST para empresas do setor que investirem recursos próprios em programas aprovados pelo Conselho Gestor do Fundo. O projeto foi apresentado pelo deputado Juscelino Filho, do PSDB do Maranhão, e recebeu parecer favorável da relatora, deputada Maria Rosas, do Republicanos de São Paulo. No plenário, foi aprovado com 333 votos favoráveis e 91 contrários. A bancada do governo criticou a proposta. O deputado Tarcísio Mota, do PSOL do Rio de Janeiro, defendeu o uso do FUSHE para levar conexão às escolas, mas questionou os critérios para a proibição de retenção dos recursos.
0: Na hora que a gente está falando em gastos sociais, contingencia, e na hora que a gente está falando de outras coisas, como esse, que embora seja para escolas, ele é definido por um conselho gestor da própria empresa, aí não pode contingenciar.
21: Já o autor da proposta, deputado Juscelino Filho, ex-ministro das comunicações do governo Lula, disse estranhar a falta de apoio da bancada governista. Ele disse que o fundo, criado no ano 2000, ficou mais de 20 anos sem ser usado.
4: Estamos garantindo o não contingenciamento do FUSHE, garantindo a sua renovação por 5 anos para que os projetos, todos os mecanismos que são aprovados no conselho gestor, onde tem representantes de vários ministérios, sejam executados.
21: O projeto que impede que o governo retenha os recursos do Fundo de Universalização dos Serviços de Telecomunicações, o FUSHE, seguiu para a análise do Senado. Da Rádio Câmara de Brasília, com informações de Antônio Vital, Ana Raquel Macedo.
13: Justiça.
18: A Câmara aprovou o projeto que reajusta o valor das custas na Justiça Federal. Entenda a questão com o repórter Márcio Aquilissardi.
22: O plenário da Câmara aprovou o projeto que reajusta o valor das custas processuais cobradas pela Justiça Federal. As custas são os valores que as partes de um processo têm que pagar para cobrir os gastos com os serviços da justiça durante um processo. Elas funcionam como uma taxa para manter o trabalho de juízes, servidores, cartórios e atos como citações e perícias. O projeto apresentado pelo Superior Tribunal de Justiça, o STJ, também cria um fundo para financiar a modernização da Justiça Federal. E esse fundo não poderá ser usado para pagar salários. A proposta define valores para as custas relativas às diversas etapas dos atos judiciais. As custas de uma ação civil, por exemplo, correspondem a 2% do valor das causas e variam de um valor mínimo de R$ 112 até o máximo de R$ 62 mil. De acordo com o projeto, os valores serão corrigidos a cada 2 anos e ficarão isentos do pagamento pessoas que ganham menos de R$ 5 mil por mês, o governo federal, estados e municípios. Também ficam isentos o Ministério Público, a Defensoria Pública e os autores de ações populares, ações civis públicas e ações coletivas. A proposta teve como relator no plenário o deputado Rubens Pereira Júnior, do PT do Maranhão. Ele disse que o reajuste do valor e a criação do fundo vão ajudar a melhorar os serviços da Justiça Federal.
0: Esse fundo vai permitir melhor aparelhamento da Justiça Federal, vai permitir maior interiorização da Justiça Federal, vai permitir que nós ampliemos a quantidade de mutirões da Justiça Federal e que, portanto, sem dúvida alguma, vem em boa hora para melhorar a prestação de serviço jurisdicional no nosso país.
22: O projeto que reajusta o valor das custas processuais cobradas pela Justiça Federal foi enviado para sanção presidencial e pode virar lei. Da Rádio Câmara de Brasília, com informações de Antônio Vital, Márcio Aquilissardi.
13: Transportes.
15: O plenário da Câmara aprovou punição para quem usar veículo ou embarcação para abandonar animais. O repórter Marcelo Larcher nos traz as razões para a proposta.
23: A Câmara dos Deputados aprovou o projeto que altera o Código de Trânsito e a Lei de Segurança do Tráfego Aquaviário para tornar infração gravíssima o uso de veículo ou embarcação para abandonar animais. A punição será multa multiplicada por 10 e suspensão do direito de dirigir por 12 meses. No caso de abandono de cão ou gato, a suspensão do direito de dirigir será maior, de 18 meses. Se o abandono resultar em morte, atropelamento ou lesão do animal, a multa será aplicada em dobro. Em caso de reincidência no período de até 24 meses, o motorista terá a Carteira Nacional de Habilitação cassada. As mesmas regras valerão para quem usar embarcação, como barco, motor, lancha ou moto aquática, para abandonar animais em locais como rios, lagos e represas. Relator da proposta, o deputado Fred Costa, do PRD de Minas Gerais, argumentou que o abandono de animais é uma forma grave de crueldade e que o uso de veículo torna a conduta ainda mais reprovável. Segundo ele, muitas vezes o animal é levado para um local distante, justamente para dificultar o retorno, o resgate ou a identificação do responsável. O relator também afirmou que esse tipo de abandono aumenta aumenta o sofrimento do animal e o risco de morte, atropelamento, fome, sede, doenças, exposição ao clima e ataques de outros animais. No caso das vias públicas, ele destacou ainda o risco para a segurança do trânsito. No plenário, o relatório foi lido pelo deputado Luiz Lima, do Novo do Rio de Janeiro, que defendeu a proposta.
3: Esse projeto traz a possibilidade do motorista ter a sua cassação em relação à sua habilitação, se ele for um reincidente de abandono de animais no prazo de 24 meses, e parabenizar o deputado Fred Costa.
23: O plenário aprovou ainda medida provisória que destina 305 milhões de reais ao Ministério da Integração e do Desenvolvimento Regional. O objetivo é financiar ações de proteção e defesa civil em resposta a desastres naturais como chuvas intensas e secas, que afetam diversas regiões do Brasil. A medida provisória e o projeto que pune o uso de veículo ou embarcação para abandonar animais seguiram para análise do Senado. Da Rádio Câmara de Brasília, com informações de Daniele Lessa e Antônio Vital, Marcelo Larcher.
5: Saúde.
6: A Câmara aprovou o projeto que obriga a realização de check-ups periódicos para mulheres no SUS. O texto já pode seguir para a sanção presidencial e virar lei, como nos informa Ana Raquel Macedo.
8: A Câmara dos Deputados concluiu a aprovação do projeto que obriga o Sistema Único de Saúde, o SUS, a disponibilizar check-ups anuais para as mulheres, com consultas médicas e exames. O projeto, apresentado pela deputada Nelly Aquino, do Podemos de Minas Gerais, foi aprovado pela Câmara em 2024 e, depois disso, foi alterado pelo Senado. O texto prevê que o SUS deverá oferecer o serviço com base em critérios baseados nas doenças e problemas de saúde com maior incidência, de acordo com critérios epidemiológicos. Também obriga a realização de campanhas para conscientizar as mulheres sobre a prevenção de doenças. Entre os exames previstos estão os destinados a identificar casos de hipertensão arterial, diabetes e doenças relacionadas ao colesterol. A prevenção de doenças cardíacas e de casos de câncer foi a principal justificativa da autora para a necessidade do check-up anual das mulheres na rede pública de saúde. Ao retornar para a Câmara, depois de ser modificado pelo Senado, o projeto foi defendido também pelo relator, deputado Paulo Soares, do Podemos de São Paulo.
24: Projeto fundamental no cuidado com a saúde preventiva de todas as mulheres do nosso país. É importantíssimo que a gente possa debater a situação da saúde preventiva, criando mecanismos que deem condições, inclusive, de diagnóstico precoce, por exemplo, das doenças oncológicas.
8: O projeto que propõe check-up anual para mulheres na rede pública de saúde também prevê campanhas de divulgação sobre a importância das atividades físicas, orientações sobre saúde mental e sobre o calendário de vacinas. Depois de aprovado pelo plenário, o projeto seguiu para a sanção presidencial e pode virar lei. Da Rádio Câmara de Brasília, com informações de Antônio Vital, Ana Raquel Macedo.
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5: Economia.
26: A Câmara aprovou um projeto que cria benefícios fiscais para empresas de combustíveis, terras raras e fertilizantes. O repórter Antônio Vital acompanhou a votação.
27: A Câmara dos Deputados aprovou o projeto do governo que permite que o excesso de arrecadação provocado pelo aumento do preço dos combustíveis registrado desde o início do ano se transforme em subsídio e subvenções para empresas do setor. O objetivo é reduzir o impacto da guerra entre os Estados Unidos e Irã nos preços do óleo diesel, biodiesel, gasolina, etanol e querosene de aviação. A proposta reduz a alíquota de tributos federais sobre a importação, produção e comercialização desses combustíveis. As empresas terão direito ainda ao uso de créditos tributários para descontar o pagamento de tributos, como PIS/PASEP e COFINS. A medida vale apenas para esse ano, mas a empresa que não utilizar os créditos em 2026 poderá descontar do pagamento da CBS, tributo criado pela reforma tributária que começará a ser cobrado no ano que vem. O projeto também autoriza o governo a conceder créditos fiscais a empresas produtoras de fertilizantes entre 2027 e 2031, dentro do limite total de R$1 bilhão por ano. A relatora, a deputada Marussa Boldrin, do Republicanos de Goiás, alterou o texto original do governo e acrescentou na proposta benefícios para empresas do setor de minerais críticos e estratégicos e aquelas envolvidas na realização da Copa do Mundo Feminina. Excepcionalmente, os benefícios tributários concedidos a essas empresas ficam de fora de exigências previstas na Lei de Responsabilidade Fiscal. Dessa forma, obrigações como estimativa de beneficiários, metas de desempenho e mecanismos de avaliação de resultados deixarão de ser cobradas, o que vai valer apenas para este ano. A proposta também determina que os mesmos benefícios fiscais para a cadeia dos combustíveis fósseis sejam concedidos a dos biocombustíveis, para não provocar distorções no setor. Autoriza ainda o uso de créditos tributários pelas empresas produtoras de etanol. A relatora Marussa Boldrin justificou a importância da proposta.
1: Quando o mundo entra em crise, quem não pode pagar a conta é o brasileiro. Não pode ser o caminhoneiro na hora de abastecer, não pode ser a mãe de família quando a conta chega lá no supermercado, não pode ser o produtor rural quando coloca o trator para trabalhar. E muito menos podemos cometer os erros de tirar a competitividade do biocombustível, fruto de quem produz energia limpa dentro do nosso país.
27: O texto final aprovado contém limites para benefícios fiscais e subvenções, que na prática são uma espécie de ajuda financeira às empresas. Para os produtores de álcool, esse limite será de R$1,2 bilhão por ano. As empresas beneficiadas terão que ser aprovadas pela Receita Federal. O projeto foi aprovado por 318 votos contra 113, com críticas da oposição, como as feitas pelo deputado Luiz Lima, do Novo do Rio de Janeiro.
2: Se nós fizéssemos conta nessa casa, como a gente faz conta na nossa própria casa, a gente não votaria a favor de um projeto como esse, que à primeira vista pode ser benéfico numa redução ali do preço do combustível, mas é uma bomba num lado da sociedade que está precisando de algo muito mais importante e tal.
27: Apesar das alterações feitas no texto original, o governo defendeu a aprovação do projeto, como disse a deputada Jandira Fegali, do PCdoB do Rio de Janeiro.
7: Esse projeto, ele possibilita a manutenção do preço dos combustíveis, a diferenciação com o etanol, que também é constitucional, e possibilita investimentos nacionais na área de fertilizantes e pesquisa de terras raras e minerais críticos.
27: Projeto que permite subsídios e subvenções para empresas produtoras e importadoras de óleo diesel, biodiesel, gasolina, etanol e querosene de aviação, seguiu para análise do Senado. Da Rádio Câmara de Brasília, Antônio Vital.
9: Votação.
10: Os deputados aprovaram um projeto que cria um fundo para financiar exportadores atingidos por tarifas dos Estados Unidos. A reportagem é de Márcio Aquilissardi.
11: O plenário da Câmara aprovou o projeto apresentado como resposta às tarifas impostas pelos Estados Unidos aos produtos brasileiros. O projeto, já aprovado pelo Senado, autoriza a criação de um fundo para ampliar o crédito a empresas exportadoras brasileiras, diretamente atingidas pelas tarifas. O fundo de crédito à exportação servirá para financiar capital de giro, compra de máquinas e investimentos produtivos. E contará com recursos do orçamento e outras fontes, como o Fundo de Garantia à Exportação, o FGE. A proposta estabelece regras para uso dos recursos, como limites para despesas administrativas e para o pagamento dos agentes financeiros envolvidos nas operações de crédito. A gestão ficará a cargo de um comitê coordenado pelo Ministério do Desenvolvimento, Indústria, Comércio e Serviços. Já a execução das operações será de responsabilidade do BNDES. O projeto também prevê compartilhamento de riscos entre fundos garantidores. O objetivo é ampliar a oferta de crédito sem comprometer os gastos públicos. O relator, deputado Isnaldo Bulhões Júnior, do MDB de Alagoas, resumiu o objetivo da proposta.
12: A matéria vem a criar um fundo auxiliar. Hoje as operações de exportações, elas são suportadas por um fundo garantidor. Que esse fundo vem, como já fala o nome, a garantir, a afiançar as operações de crédito para exportação das empresas brasileiras. E o fundo auxiliar vem para evitar qualquer insegurança ao fundo garantidor.
11: O projeto que autoriza a criação de um fundo para ampliar o crédito a empresas exportadoras brasileiras seguiu para a sanção presidencial e pode virar lei. Da Rádio Câmara de Brasília, com informações de Antônio Vital, Márcio Aquilissardi.
26: Termina agora o Jornal Câmara dos Deputados, produzido pela Rádio Câmara, com trabalhos técnicos de Wellington Teles e a apresentação de Val Monteiro e Luciana Vieira. Uma boa noite para você.
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4: 20 horas.

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gente boa, gente querida, um grande abraço, muito boa noite, estamos chegando, o programa está começando, quinta-feira, 13 de agosto de 2026. Hoje é dia do canhoto, dia da economia, dia de São Francisco e Santo Hipólito. E noite do programa Super Parada Total. Às 20h03, alô cidade, alô interior, alô povo que ouve a nossa programação de norte a sul, leste, oeste, gente de perto, gente de longe, muito longe, através do site, através do aplicativo. Seja bem-vindo, boa noite. Para você participar do programa, 99-1997-52. Manda sua mensagem de áudio, mensagem escrita, estaremos atendendo.

0: 20h17.
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0: Beleza, moçada, vamos nós com a programação aqui. Então, nós temos o Emílio Pchucheschi. Alô, Emílio, boa noite.
1: Boa noite, Cláudio Cordeiro.
0: Boa noite.
1: O Emílio do Baspatinga, quero agradecer aquela música que você me tocou ontem.
0: Oh, beleza.
1: E queria pedir mais uma pra você hoje.
0: Então?
1: Você dá um jeito lá, então me toque a... Já te falo aqui, ó. Já te falo, só faz... Bela Ingrata.
0: Bela Ingrata.
1: Toca essa hoje. Bela Ingrata pra mim, sabe, Cláudio?
0: Certo.
1: Beleza?
0: Beleza, vou tocar aí do grupo Sina Gaúcha. E aqui a Elizabeth tá pedindo também a música Se a Casa Cair, com Ana Castela e Teodoro Sampaio. E a música Morena Proibida, só pra curtir. A Elizabeth tá pedindo. Muito bem. Deixa eu ver quem mais participando aqui. Alô, é o Juarez. Boa noite, toque Léo Canhoto e Robertinho, meu velho pai. Um tostão de chuva, Juarez. É, um tostão de chuva. Então, agora são 20h21. Vamos lá com a Cida Gaúcha. Boa noite.

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0: Isso mesmo, 20 horas e 35 minutos. Muito boa noite. Povão ligado no programa do Cláudio. Amanhã tem gaitaço ao vivo, viu? Amanhã tem gaitaço ao vivo, amanhã é sexta-feira. Estará aqui o Nelson Iagoski e seus amigos convidados. E dele gaita e cantoria amanhã ao vivo aqui na Talento FM a partir das 20 horas, viu? Então aproveite e pedi música hoje, porque amanhã é só pelo repertório da rapaziada, né? Tá certo? Nós não estaremos tocando as músicas aqui no playlist, viu? A não ser no final do programa, eu deixo tocando aí as músicas aí depois das 9h30, né? 20h36, participando do programa agora. Quem? Antônio Schneider.
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0: Boa noite, amigo. Manda a música Fresh, deve ser Freshback, né? E a música do Gustavo Lima, Bala Alojada. Pra mim ouvir, Antônio Schneider, Rio Azul dos Soares, também pede a música Pintadia. Aí pro pessoal de Rio Azul dos Soares. Estaremos tocando, sim. E a Elizabeth pede a música Desligue a Luz e o Telefone com o Amado Batista. E a música Coração Bandido com Marília Mendonça, a Elizabeth tá pedindo, né? Boa noite, toque a música Vida Nova, não, como é que é? Vida Nova, Novo, com Renan e Raiz, só pra curtir, é o Rafael Schneider. Valeu, Rafael, vamos tocar a sua música, sim.
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0: Aí, gente, agora são 20 horas e 37 minutos. Então, vamos uma com do Guto e Nando Freshback, o show. Agora são 20 horas e 37 minutos.
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0: Beleza, moçada, 20h53, agora participando aqui o Leonides Sava. Boa noite, seu Cláudio, estou na escuta, queria ouvir a música Bom de Dança com os meninos e tenha uma ótima noite. João da Cristo Rei, fala aí, João, boa noite.
1: Boa noite, Cláudio, tudo bom? Toque a tudo música, bem. Coração Querido, Renan Jair. Só para ouvir o João Francisco de Rua Azul, o bairro Vila Direita.
0: Beleza.